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2: Vinte e duas horas e 33 minutos.
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0: 22h43. 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
1: 22 horas e 54 minutos.
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0: 23:05.
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0: 23 horas e 19 minutos. 98.
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0: 23 horas e 31 minutos.
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0: 23:56.
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0: Meia-noite e 9 minutos.
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0: meia-noite e 19 minutos.
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0: meia-noite e 41 minutos.
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0: Uma hora e seis minutos.
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0: com essa moda, rapaz.
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2: Uma hora e 16 minutos.

1:27. 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

0: 1h50.
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0: 2 horas e 13 minutos.
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0: 2 horas e 24 minutos.
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0: 2:36.
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1: 2:47. 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

0: 3 horas e 11 minutos.
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3:23. 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

0: 3:48.
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0: 4 horas e 11 minutos.
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0: 4:23.
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0: 4:36.
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6: Eita, bom dia, bom dia, bom dia, seu Ludo, já é da hora, acaba, velho. São 5h02 em Heriutaba. 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Agreste FM 98.7 de Heriutaba, Ceará, Brasil. Já vou mandando aqui um bom dia para o meu amigo César do Mercantil do Povo. Rapaz, que a senhora já está acordado, já só ouvindo o 98. Bom dia para o seu Leopoldo também, para o Leoneide, Dona Francinei também, toda a rapaziada boa também, já ouvindo o Bom Dia 98. Bom dia, meus amigos caminhoneiros, meus amigos topiqueiros, mototaxistas, bom dia, meus amigos vigilantes, meus amigos garis, aquele abraço. Meu irmão trabalhador, dona de casa, bom dia, meus amigos da segurança, da educação e da saúde, aquele abraço. Hoje é quarta-feira, 14 de outubro de 2026. Santos do dia, hoje é dia de São João Ogivel. É, rapaz. São João Ogivel. Ecológicas e rurais também. Hoje é Dia Nacional da Pecuária. Para você da cidade do interior do sertão, recebo meu abração. Muito obrigado pela audiência e pela preferência. Seu Luiz Ló, vamos começar o show, seu Luiz Ló. Bom dia também com o padre, né, o padre João Inácio, lá do Barro Vermelho, aquele abraço, né? É, ligadinho no programa Bom Dia 98, na apresentação desse amigo velho Luiz Ló, que a partir de agora vai ficar com você até às 7 horas da manhã, tocando muito forró para você dançar, para você se divertir, para você curtir, para você se balançar. Arrocha o nosso, seu Luiz Ló! É isso aí, quem vai abrir o nosso show hoje é o Trio Nordestino, rapaz. Arte culinária, muito gostosa essa comida, hein? Arte culinária, culinária é pessoa que faz comida, rapaz, olha aí, culinária.

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1: Sim, senhor, seu Lugero Cabaré, são 5:07 em Redutaba e já tem ouvinte participando do programa. Bom dia, Padre João Inácio, bom dia. Seja bem-vindo aqui à Rádio Agreste FM.
2: Bom dia, compadre Luiz Ló, arrocha Ló. É proibido cochilar. Feliz quarta-feira, paz e saúde. E Deus abençoe. Tudo de bom.
1: Muito obrigado, Pai João Inácio do Barro Vermelho. Seja sempre bem-vindo aqui à Rádio Agreste. Muito obrigado pela sua participação. E assim, rapaz, começa cedo os ouvintes falando e a gente ouvindo e botando isso para falar também, lógico, né? Então, arrocha, não, quando são 5:08 em Redutaba, Ceará.

Olha a hora para você em Rerutaba, são 5 horas e 12 minutos e chegou a hora boa do programa. A hora boa do programa é essa dos aniversariantes, muito bom. Quem vai estar de aniversário hoje, dia 14 de outubro de 2026, é você, Ana Lívia Moraes Mesquita, lá na Santa Cruz Velha. Também Maria do Socorro Silva, Rua José Paulo Magalhães.

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1: Eita, seu Ludo, já é da hora, acaba, velho. São 5 horas e 23 minutos em Rio Taba, no Ceará. Olha, tivemos o primeiro bloco.

0: Gabriel, bom dia João Batista, bom dia a todos os ouvintes que estão curtindo o Bom Dia 98 aí na...
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0: 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Aqui é para o Chico Avião ali da casa de Taipa ali.

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1: Eita, sendo do Jair da Hora, Cabo Velho, são 5 horas e 45 minutos em Rio Tabo e você curtiu mais um bloco musical, Aldo Sem Na Paz, Chora Meu Banjo, né? Eita! Hamilton Melo cantou, rapaz, Maluquinhos por Você, Maluquinho por Você, né? Banda Valeu Boi, rapaz, Sofrimento de um Amigo. Alta Tensão cantou Timidez e também Banda Estilos cantou Abraçando Você, rapaz, Abraçando Você. Bom dia, Dona Maria do Paulinho, lá na Praça do Aristóteles. Bom dia, Aristóteles. Bom dia a todo mundo aí, a família. Aquele abraço. Bom dia também, rapaz, sabe pra quem? Para o José Clerto, rapaz. Alô, José Clerto, bom dia. Bom dia para os nossos amigos lá do açougue do frigorífico, rapaz. É do frigorífico ali, rapaz. Bom Jesus ali no centro da cidade, né? Perto ali, meu irmão, em frente ali o nosso amigo. Olha ali, rapaz, Big Lanche. Bom dia para a doutora Thalita também, que já chegou por aqui, já está chegando. Muito obrigado pela audiência e pela preferência. Bom dia para a dona Luzinete na rua Laís Ramos também, que é ouvinte direto, hein? Nosso amigo Rogério Oliveira lá, rapaz, na Vila Campo. Bom dia também, sabe pra quem, rapaz? Olha pra dona Inês, rapaz, dona Inês.

0: Quero mandar aqui um bom dia também, rapaz, pra dona Maria do Carmo, né? A Maria Tamires, o Rogério e também o garotinho, rapaz, o Francisco Neto, é lá na Vila Campos. Muito obrigado aí pela audiência e pela preferência, né? Bom dia também para o amigo Jorge Padeiro, lá na Casa do Sossego, o original. Bom dia também para o Moranguinho, né, rapaz? Bom dia, Moranguinho. Seu Gerardo da Tupique, dona Lúcia Alves também, seu anúncio, né? Zé Maria, rapaz, lá do lado de lá, rapaz, lá na ponta, né? Bom dia também para a dona Netinha da Rério Aço, aquele abraço. Muito obrigado aí pela audiência e pela preferência. Bom dia para dona Marlene Padeiro, rapaz, dona Marlene Padeiro. Muito obrigado pela audiência e pela preferência. Bom dia para o Fabiano, para o Felipe lá da motocicleta. Seu Luiz Padeiro, dona Luizete lá no Caiau, aquele abraço. Bom dia para Rose, para Gildo, para Evandro, para Márcia, Evan Carla, para Totinha Motos e toda a equipe lá do Totinha Motos, aquele abraço. 5 horas e 48 minutos em Rio Taba. Um apoio cultural, volto já com vocês.
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1: Eita, selo do jeito da hora, cabra véio. Só se for agora, são 5 horas. Ou não, 5 horas não, 6 horas e 11 minutos em Rio Taba. E você ligado no programa Bom Dia 98. Olha aí, mais um bloco musical, rapaz. Edivaldo de Castro cantou, olha aí, ó. Eita, galope minha, rapaz, olha aí. Forró, cavalo de pau, rapaz. Timidez. Cristian e Ralf, entre ela e eu. Dorival Dantas canta Quando Tu Balança. Também, explosão do som, toque som.

Um bom dia para o seu Manuel Moreno, sobrinho, rapaz, Dona Francisca Maria de Jesus Moreno, lá no Muquém. Nosso amigo Francisco também no Muquém, aquele abraço. Dona Fátima, Rafaela, Ana Paula, Joana e seu Joaquim Cunha. Bom dia para o seu Zé Carlos lá na Cabaçu.

Terezinha, bom dia para dona Frasquinha, né? A mãe da Ana Carla, bom dia também para o Rogério Soares Furtado e dona Rosa lá na Cabaceira. Alô, comunidade boa da Cabaceira, aquele abraço.

tem, olha aí, rapaz, olha. É, rapaz, é para o seu Manel Vitalino, né?

Olha aí, o Grupo São João de Alcoólicos Anônimos, Riacho das Flores, convida os membros de Alcoólicos Anônimos e a comunidade para dia 30 de outubro, às 19 horas, na Igreja de São João Batista, onde estará sendo uma reunião realizada, uma reunião de informação ao público. Nessa reunião estará também tendo 5 trocas de ficha lá dos companheiros lá do Riacho das Flores, né? Então, todos convidados, e o Grupo São João agradece a presença de todos.

0: Olha a hora para você em Rede Otava, são 6 horas e 16 minutos na cidade. Quero mandar aqui um bom dia para minhas primas Chaguinha, Maria, Dália, lá no Barro Vermelho, também o João Camilo, Davi e Dávila. É um bom dia para dona Ana Padeira, a dona Marlene Padeira, lá na Vila Nova, aquele abraço. Bom dia, Zé Boim, bom dia, Zé Boim. Bom dia, Gerardo, bom dia, Luciana, na Vila Nova. Bom dia também, Luciélio Pereira, aquele abraço.
1: 10 minutos.
0: Centro da cidade, a dona Ângela, bom dia. Muito obrigado pela preferência e pela audiência.
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0: Bebidas quentes, refrigerantes, tira gosto variados, né? Quem

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1: 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Para uma reunião de informação ao público no dia 30 de outubro, às 19 horas, na Capela de São João Batista,

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0: 6:27.
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0: isso aí, meus amores. Bom dia, Heritaba. Bom dia, Brasil. 7:11. Está começando o melhor programa de todas as manhãs. Playlist 98. Na apresentação aqui, a sua amiga Nara Posidônio. Sou eu mesma, tá? Muito prazer. Sejam todos muito bem-vindos. 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A gostosa de se ouvir, a maravilhosa. Então entra e fica aqui. Porque, ó, é só aqui que você ouve os melhores playlists. Muita novidade, lançamento, sucesso e aquela sua saudade. A música de sua preferência a gente toca pra você na hora. É muito fácil você participar. 889-9917-1040. Este é o WhatsApp da 98FM. Pra você ficar à vontade, participar, ligar, mandar seu áudio, sua mensagem, oferecer sua música pra alguém especial ou somente para curtir. Fica aqui, ó, bem juntinho, coladinho com a gente. Até às 11 horas da manhã estamos atendendo seu pedido, tocando aquela sua música. Hoje é 14/10/2026, não é? 14 de outubro, menina, de 2026, quarta-feira. Uma linda manhã de quarta-feira pra nós, não é? Que venha com muitas bênçãos, não é? E seja muito produtiva. E vamos que vamos, meus amores. 7:13. Bom dia. Sucesso com ele, ó, Zé Vaqueiro, Flash.
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0: isso aí, meus amores. 98,7. Rádio Agreste FM de Jeruitaba. A gostosa de se ouvir. Maravilhosa, não é? E aqui é o melhor programa gostoso também de se ouvir, não é? Playlist 98. A apresentação sempre lhe fazendo companhia. A sua amiga Nara Posidoni. Sou eu mesma, tá? Muito prazer, sejam todos muito bem-vindos. Um ótimo bom dia pra nós todos, né, meus amores? Um dia maravilhoso, abençoado, produtivo, cheio de forças e coragem. E aí, você já fez o seu agradecimento do dia? Assim que você se acordou, você deitar ali na sua cama, ali abriu o olho, amanheceu o dia. Eita. Obrigada, Senhor meu Deus, por mais um dia de vida e saúde. Me dê força e coragem pra enfrentar e vencer os obstáculos do dia a dia, né? Somos guerreiros e vitoriosos e nunca perdemos a fé, não é? 7:42, bora trabalhar, menino. Tu nasceu bonito, não foi rico, não. Bora pagar as contas, comprar o leite dos meninos. O nosso forró é bom, é gostoso, é maravilhoso. É para! Então vem dançar. Sejam todos muito bem-vindos, meus amores. Olha só, o nosso WhatsApp está aqui, ó, sempre prontíssimo, só esperando por você. 889-9917-1040. É fácil, fácil, facinho. 889-9917-1040. É assim mesmo, né, meus amores? Temos que brincar, a gente tem que se divertir, né? A vida já não é fácil, né, gente? E pra que perder tempo com cara feia, né? Com cara amarrada, com aquela tromba grande. Pra que, né? Eu te ensinarei. Não vai resolver nada, não é? Então, bora botar um pouquinho de sorriso no rosto, que faz a diferença no nosso dia, viu, gente? Eu recomendo, viu? Sua experiência em pessoa. É a melhor terapia da nossa vida, gente. É o nosso sorriso, viu? E a segunda é ouvir uma boa música. Sete horas e 43 minutinhos, meus amores. Daqui a pouquinho, plantão de notícias, tá? A notícia na ponta da língua, a gente contando tudo o que tá acontecendo aí no nosso Brasil, pelo nosso mundo afora, né? E logo em seguida, também o nosso horóscopo do dia, contando tudo sobre os nossos signos. Vamos ver o que é que o nosso signo hoje vão nos orientar, nos aconselhar, nos dar aquele puxão de orelha que às vezes a gente precisa, né? A fila andou pra trás, não deu pra... 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Eu vou te chamar e te ensinar. E eu quero mandar um super bom dia a todos os nossos queridos comerciantes retabenses, a você que está nos ouvindo lá no seu comércio, na sua loja. Muito obrigada pela sua companhia, seja muito bem-vindo, tá? E também quero mandar um super bom dia para todos os nossos pedreiros, serventes de Retaba, nossos pintores. Em especial, um grande alô, um ótimo bom dia para o meu compadre João José, que é um servente excelente. Mão cheia, o homem se garante. Eu não sei qual é a obra que ele está trabalhando hoje, mas não tem um dia que esse menino não está trabalhando, viu? Minha banda é show. É o meu compadre João José. JJ. Deus abençoe. É, no verão ele trabalha nas obras, né? Nas construções, né? Ajudando o pedreiro. E no inverno é no roçado. Eita, menino trabalhador. Sete horas e 46 minutinhos, vamos de música.
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0: 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Netinho, o Mila. Infelizmente, Netinho nos deixou ontem, né, gente? Infelizmente, perdeu com essa grave doença horrível que é o câncer, né? Se foi, mas deixou uma grande herança. Suas lindas canções, né?

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1: Quarta-feira, 14 de outubro de 2026, este é o Giro de Notícias. Eu sou Norberto Notari, você acompanha os destaques do momento. Papa Leão XIV passou uma noite tranquila no hospital após ser submetido a uma cirurgia para tratar de um câncer no pulmão. As informações são do Vaticano. A nota acrescentou que novas informações sobre o estado de saúde do pontífice seriam divulgadas ao longo do dia. O presidente dos Estados Unidos, Donald Trump, afirmou nesta madrugada que uma exploração massiva de petróleo, gás e minerais está prestes a começar na Groenlândia. Em setembro deste ano, o presidente americano, líderes da Groenlândia e da Dinamarca assinaram um acordo que permite uma maior presença militar dos Estados Unidos no território ártico. Presidente Luiz Inácio Lula da Silva, candidato do PT à reeleição, decidiu permanecer em Brasília nesta quarta, de olho na votação da proposta de emenda à Constituição do fim da escala 6x1 no Senado. Já o candidato do PL, Flávio Bolsonaro, deve fazer campanha em Porto Alegre, no Rio Grande do Sul. O Fundo Monetário Internacional, FMI, reduziu a previsão de crescimento da economia brasileira para 2,2% em 2026, contra os 2,4% estimados anteriormente. Para 2027, a projeção também caiu, passando de 2,2% para 1,9%. Apesar da revisão, a estimativa do FMI continua acima das previsões do governo brasileiro e do mercado financeiro. Os incêndios florestais no Amazonas já colocaram 36 dos 62 municípios em situação de emergência. A fumaça e o avanço do fogo provocaram suspensão de aulas e restrições de atividades ao ar livre. As investigações apontam suspeitas de incêndios criminosos, inclusive em áreas de mata preservada. Pelo sul-americano, Vasco surpreendeu e venceu Boca Juniors por 1-0 em Buenos Aires. Foi a partida de ida das semifinais do torneio. Hoje, pelo mesmo campeonato, tem Atlético Mineiro e Montevideo City. Pela Libertadores, o Fluminense recebe o Palmeiras no Maracanã. O Giro de Notícias é uma produção da Agência Rádio Web. Produção e apresentação, Norberto Notari. Trabalhos técnicos, Mário Melo.
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2: É isso mesmo, meus amores. 8 horas e 14 minutinhos contando aqui para vocês a primeira do horóscopo do dia. E falando sobre o seu signo de Áries. Bom dia, arianos. Bom dia, arianas. Eita, menina, é o meu signo. Arianos, sai de baixo. As ironias que surgem na vida muitas vezes podem fazer com que você veja tudo da maneira errada. O caminho sempre será complicado, especialmente quando você dá muito valor ao desnecessário. Eita, tem a ver mesmo, viu?

0: tentar esquecer a tristeza que sente e se esforçar para fazer atividades que o enriquecerão, né? Não deixe que amanhã a tentativa de sorrir novamente, pois você pode se afundar em uma tristeza que não é necessário nem contribui em nada para a sua vida ou a de seus entes queridos. Você receberá um e-mail com um convite para uma reunião importante. Se estiver procurando emprego, isso poderá ser útil. Você poderá fazer contato, né? Gêmeos, honrar as pessoas que lhe deram a vida ou aqueles que cuidaram de você quando criança é importante. Você deve começar hoje. Não deixe o tempo passar sem telefonar ou visitar essas pessoas queridas. Você tem luz dentro de si. Não hesite em compartilhá-la com outros, especialmente com aqueles amigos que está procurando conselhos, porque está em uma situação difícil. Melhore seu guarda-roupa se tiver algum dinheiro extra. Não hesite em investir na compra de roupas e acessórios novos para se sentir melhor e causar uma boa impressão no local onde você passa o dia a dia. Câncer, cancerianos, você está se irritando facilmente por motivos sobre os quais nem sequer teve tempo de pensar. Uma pessoa precisa ter uma conversa com você e lhe conta um segredo que você não poderá revelar a ninguém. Não seja imprudente e mantenha a boca fechada. É importante que você faça isso. Você está indo na direção certa em seu trabalho e eles lhe dirão isso hoje. Não perca o rumo querendo modificar certas partes do seu plano. Não fique nervoso e confie nas decisões que tomou até agora. Mude a cor de um espaço importante da sua casa, o local onde você se reúne com amigos e família. 8:17, meus amores. Você conferiu aqui a primeira do horóscopo do dia. Tudo sobre o seu signo de Áries, Touro, Gêmeos e Câncer. Daqui a pouquinho eu volto com mais horóscopo do dia pra vocês. Aguarde. Não sai daí. Playlist 98 volta já já. Vamos para os nossos apoios culturais e daqui a pouquinho a gente volta com muito mais para você. 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

É isso aí, meus amores. 8 horas e 26 minutinhos. Playlist 98. Estamos aqui de volta, meus amores. E eu, Nara Posidônia, aqui, ó, esperando sua ligação. Pra quê? Pra você pedir aquela sua música. Curtir aí na sua casa, no seu carro, no seu comércio, na rua, lá no seu trabalho, aonde você se encontrar. Participe! 88999171040. Linda canção com ela, Sia, California Dream.

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0: música boa, né? Maravilhosa. Quero mandar um super bom dia a todos os nossos bairros, nossas ruas e avenidas de Heritaba ligadinho aqui com a gente. Bom dia, bom dia, bom dia para toda a galera no centro da cidade de Heritaba. Bom dia a todo o pessoal ali trabalhador no Galpão dos Feirantes, não é? Bom dia para o nosso bairro Barro Vermelho, ali Praça da Caixa d'Água, bairro do Cemitério, Santa Luzia, Santo Antônio, Avenida Alfredo Silvano, Alex de Ramos, ali Avenida Alderico Magalhães, saída para Guaraciaba do Norte, não é? Açude do Mato, Santa Luzia, né? E também o bairro do Gênio, também, né? Para o bairro Santa Cruz Velha, Nova Santa Cruz, loteamento Salles Paiva, Rampa de Baixo, Rampa de Cima, Rua Padre Cícero, Vila Nova, Vila Campos, São José dos Doroteus, Praça da Estação, bairro Pão de Açúcar. Um ótimo bom dia para toda a galera que mora ali pertinho do Hospital Rita do Vale Rego, né? Bom dia para ali a rua São José, Avenida Carão, saída para Vajota, Casas Populares, Nova Betânia. Todos os nossos bairros, nossas ruas e avenidas de Heritaba sempre ligado aqui com a gente, nos acompanhando pelo rádio e também pela internet. Muitíssimo obrigada pela sua preferência, tá bom? Por você estar aqui todas as manhãs com a gente. Claro, sempre, sempre aqui na nossa programação da 98FM. Horas e 31 minutinhos. Bom dia, bom dia, bom dia também a todas as minhas secretárias do lar, isso mesmo, nossas queridas faxineiras, diaristas, babás, acompanhante de idosos, não é? Você, querido jardineiro, não é? Toda a galera ali dos nossos interiores, distrito e município, sempre ligadinho aqui com a gente. Bom dia, bom dia, bom dia a todo o nosso pé de serra. Campo Lindo, Cabaceira, Manaiara. Tabuleiro, Caiçara, Americana, Sombrio, São Romão. Riacho das Flores. Quem, Lagoa Grande. Duas Carnarrubas, né? Sarapó, Arapuca. Sabonete. Noite Sica, né? Rua de Dentro, todos os nossos interiores, distrito e município, ligadinho aqui com a gente. Bom dia, meus amores. E vamos a um áudio aqui do nosso querido ouvinte, lá nas Casas Populares, né? Ali, Vila Esperança, Avenida Carão, ali, saída para Vajota. Nosso amigo Chico Galeno, bom dia, bom dia, bom dia. Seu Chico Galeno, seja muito bem-vindo, meu querido.
1: Oi, Nara, bom dia.
0: Oi.
1: Aqui é o Chico Galeno.
0: Ok.
1: Nara, eu queria ouvir uma música do Chapéu de Couro, Traidor,
0: certo.
1: Tá?
0: Certo.
1: Tô aqui na minha padariazinha fazendo biscoito amanteigado com goiabada.
0: Eita, menina.
1: Delicioso, tá? Tenha um bom dia, tá bom?
0: Bom dia, meu amigo. Tudo de bom pra você e o senhor Chico Galeno nas Casas Populares, né? Bom dia, meu querido. Seja muito bem-vindo, tá bom? A casa é sua. Eita, comendo biscoito. Menina de Deus. Agora deu fome. Então vamos ouvir, né? É, a pedida do seu Chico Galeno, né? Traidor, chapéu de couro, né? Quem diria você? Insisti em dizer que era conservador. Vamos ouvir. 8 horas e 33 minutinhos. Bom dia, bom dia, bom dia.
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1: Morreu nesta terça-feira um dos nomes mais conhecidos do axé brasileiro, o cantor Netinho, aos 60 anos, em Salvador, na Bahia. O artista enfrentava um câncer no sistema linfático, um linfoma não Hodgkin do tipo B, que evoluiu para um quadro de falência renal e disfunção múltipla de órgãos. A doença foi diagnosticada em fevereiro de 2025, quando Netinho foi internado após sentir dores nas costas e dificuldade para caminhar. Depois da alta, retomou aos poucos a atividade profissional, mas em 2026 revelou que a doença havia retornado e que precisaria retomar as sessões de quimioterapia. No dia 30 de setembro, sua equipe informou que ele havia sido internado novamente. Nascido na cidade de Santo Antônio de Jesus, no Recôncavo Baiano, Netinho começou a cantar nos bares de Salvador entre o fim da adolescência e o começo da juventude. Em 1988, assumiu o vocal da banda Beijo e estourou sucessos principalmente no Carnaval Baiano, como a música Beijo na Boca. Beijo.

Em 1993 veio a carreira solo e apresentou não só a Salvador, mas a todo o Brasil, uma das músicas mais populares até hoje, de carnavais, festas e karaokês do país. Mila, composição de Mano Góis com Tuca Fernandes.

Além do sucesso no Brasil, Netinho é reconhecido como pioneiro por ter levado o axé ao mundo. Em 1990, ele foi o primeiro brasileiro a levar um trio elétrico ao exterior durante a Copa do Mundo na Itália.

0: O comunicado oficial do falecimento do cantor Netinho conta que durante os últimos meses de tratamento, ele dizia que partiria feliz e realizado, pois a vida deu muito mais do que sonhou. A nota também informa que, por desejo do cantor, o velório e a cremação serão realizados de forma reservada para familiares e amigos próximos.
1: Começou há um tempo atrás, na Ilha do Sol.
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1: Linda canção, né, gente? Saudade com ele que nos deixou, né? Netinho da Bahia. Ô, meu xará. É assim mesmo, né, gente? Essa é a vida, né?
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1: Infelizmente, perdemos o Netinho por essa horrível doença, né? Que é o câncer, né?
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1: sai levando muito rápido as pessoas que a gente quer muito bem, né?
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1: A vida é festa, e é verdade. Tem que ser aproveitada sempre, meus amores. Sempre, sempre, sempre. Faça da sua vida uma festa.
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1: Felicidade, alegria, sorrisos. Não perca tempo com coisas pequenas, entendeu? Pequenas discussões.
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1: Viva a vida, gente. Viva a vida. Porque a gente não sabe do nosso dia de amanhã, né?
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1: Espere para ser feliz quando você comprar o carro do ano, a moto do ano, aquela mansão, não.
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1: seja feliz agora.
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1: é futuro, né?
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1: Só quem sabe é Deus, né?
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1: 9:12. E olha só, essa música ela foi tema da novela Mulheres de Areia, né? Os pescadores, né? Ali da Ruth e da Raquel. Playlist 98, meus amores, o melhor programa de todas as manhãs. Aqui, ó, sempre, sempre juntinho, pertinho com você. Tocando a sua música preferida. E em falar em música preferida, pega o telefone agora, anda. Liga aqui pra gente, manda seu áudio, sua mensagem. Pede aí uma música bem legal, uma música de sua preferência. Eu, Nara Posidônio, toco pra você na hora. Daqui a pouquinho o horóscopo do dia, tá? É a segunda etapa, tá bom? Contando tudo, tudo, tudo sobre o seu signo, né? Daqui a pouquinho, meus amores. 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

0: Vamos de música, meus amores. 9h14. Com ele, Wesley Safadão. Declaração Amor Infinito.
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0: falam sobre o seu signo para o dia de hoje.
1: 9h20, contando aqui para vocês o seu signo de leão. Bom dia, leoninos. Se acha que um amigo ou uma pessoa próxima a você não está sendo sincero ou está escondendo seus verdadeiros sentimentos em relação a um assunto que será abordado hoje, informe. Muitas vezes

0: temos o que realmente queremos ou tememos, porque temos medo de encarar a verdade. Faça com que eles se sintam confortáveis e você verá que isso o ajudará de uma maneira melhor. Em seus estudos você pode encontrar pessoas competitivas e isso sempre acontecerá. Não se envolva em práticas ruins para se destacar em uma classe. Apenas confie em seu trabalho e em seu talento e você irá longe. Virgem, momentos perfeitos para organizar um almoço ou um jantar com toda a sua família. Tente entender o convite, Tente estender o convite a parentes que não vê há algum tempo. Isso pode se tornar uma tradição semestral ou anual. É importante compartilhar com a família, especialmente com aqueles com quem você tem contato há muito tempo. Lembre-se de que você sempre tem boas ideias e sempre pode tornar uma reunião mais divertida usando um tema específico para o dia. Cuide das flores em seu jardim para que suas plantas não murchem ou morram, né? Você está em uma boa fase, portanto, não se tenha medo de oferecer sua ajuda. Libra, a vida está lhe apresentando novas oportunidades e colocando novas pessoas em seu caminho. Tente sempre ser amigável com quem encontrar, pois você pode conseguir muitos com uma atitude cordial, especialmente no trabalho, onde precisa ter uma avaliação positiva de todos os seus colegas. Se você se sente cansado, evite tomar remédios ou abusar do café. É melhor se organizar e dormir as horas necessárias diariamente. Se estiver conhecendo uma nova pessoa que entrou em sua vida e tiver a intenção de formar algo, não apresse as coisas. Caminhe com calma, mas sempre deixando claro que tem a intenção de avançar, né? Escorpião, o trânsito, o congestionamento no transporte público ou as filas para fazer pagamento ou compras, itens essenciais, pode levar a um dia mais cansativo do que deveria. Não se deixe intimidar por pessoas que têm uma atitude mais negativa do que o necessário com relação a esses eventos. Não se envolva em discussões com estranhos. Há excelentes exercícios de relacionamento online. Se você não tiver tempo para participar de um check-up de relaxamento, como os que proliferarão graças aos resultados da meditação do Oriente. Não se preocupe, você sempre pode procurar uma nova rotina, né? 9h23, meus amores. Você conferiu aqui mais uma do horóscopo do dia, né? Sua segunda etapa, né? Tudo sobre o seu signo de Leão, Virgem, Libra e Escorpião. Daqui a pouquinho os últimos, tá? Sagitário, Capricórnio, Aquário e Peixes.
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0: Lady Gaga.

0: vocês.
1: Parabéns, parabéns para todos os nossos aniversariantes do dia 14/10/2026, né? 14 de outubro.
0: Parabéns,
1: quarta-feira. E olha só quem está completando mais a primavera hoje, é você. Ana Lívia Moraes Mesquita, na Santa Cruz Velha. Maria do Socorro Silva, na rua José Paulo Magalhães, bairro Barro Vermelho. Luiz Magalhães Torres.
0: Parabéns!
1: A todos os nossos aniversariantes, a família Agreste FM deseja muitos anos de vida, muita saúde, muita paz e alegria. Tudo de bom em suas vidas. Nessa muitas felicidades, que seus desejos sejam realizados.
0: Vem de novo, viu?
1: Parabéns, parabéns, parabéns, meus amores. Tudo de bom. E olha só, se você conhece alguém que vai fazer aniversário, dê uma ligadinha aqui pra gente. 889-9917-1040. Aí você dá o nome dele completo, o endereço onde ele mora, a cidade onde ele vive, que a gente faz essa homenagem pra ele das 5 horas da manhã até as 22 horas.
0: Vamos todos.
1: Parabéns, parabéns, parabéns, meus amores. Tudo, tudo, tudo de bom.
0: Parabéns.
1: Deus abençoe hoje e sempre.
0: Parabéns, parabéns. Parabéns pra você nessa data, querido. Parabéns, parabéns.
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1: Natan e Certeza.

0: chorão gritinho aí, Fortaleza.
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0: Antônio.
1: É isso mesmo, meus amores. 9:45. Playlist 98. O seu programa de todas as manhãs. De segunda a sexta, das 7 horas da manhã até as 11 horas da manhã, eu, Nara Posidônio, estou aqui, ó, tocando aquela sua música. Ligue, participe, nosso WhatsApp está aqui, ó, sempre prontíssimo para lhe atender, com o maior prazer. 889-9917-1040. Ligue, participe, manda seu áudio, sua mensagem. Qual é a sua música bem legal? Oferece para alguém especial? Ou somente mesmo para curtir? Eu te atendo, claro. Até as 11 horas da manhã estamos aqui, ó, bem juntinho, coladinho com você. 9:45. 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Horas e 48 minutinhos. Daqui a pouquinho, a terceira e última etapa do seu horóscopo do dia. Tudo sobre o seu signo de Sagitário, Capricórnio, Aquário e Peixes. Aguarde, é daqui a pouquinho. Vamos de música com o Rei Roberto Carlos. Evidências.

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1: A semana promete um cenário com poucas mudanças em boa parte da região, onde a chuva será reduzida e a expectativa é de dias ensolarados, poucas nuvens e ausência de chuva. Vale lembrar que a região continua sentindo os reflexos do fenômeno El Niño. O calor ganha força no interior, os baixos índices de umidade relativa acendem um sinal de alerta. Capriche na hidratação e evite atividades ao ar livre nos horários em que o sol está mais forte. Já para o final de semana, teremos uma mudança no tempo no interior da Bahia, onde pancadas de chuva devem acontecer a partir de sexta-feira. Vitor Castilho, da Tempo Aqui Meteorologia, em parceria com a agência Rádio Web.
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2: 10 horas e 6 minutinhos, meus amores, contando aqui para vocês a terceira e última etapa do seu horóscopo do dia. Signo de Sagitário. Bom dia, sagitarianos. Você está estagnado e está se impedindo de florescer como ser humano. Você poderia estar neste momento desfrutando de uma fase maravilhosa na vida de uma pessoa, mas não está se permitindo seguir em frente. Pare de inventar desculpa para atingir suas metas e comece a trabalhar nas etapas necessárias para conseguir o que deseja. Não fique com ciúmes por causa de alguma situação que você possa ter entendido errado sobre seu parceiro. Se você leu algo que não deveria ou estava espionando os amigos dele, não reaja mal até ouvir o lado dele da história. Capricórnio, você está saindo de uma situação que o deixou bastante complicado. É aconselhável tirar alguns dias fora da cidade ou um feriado para ficar tranquilo em casa, pois embora o problema que o aflige esteja resolvido ou em umas vias de ser resolvido, né? As consequências que a preocupação possa ter deixado em seu corpo lhe passarão a contar mais cedo ou mais tarde. Contemplar o céu geralmente nos traz paz e tranquilidade. Experimente fazer isso hoje. Vá a um parque, sente-se e pense olhando para cima. Não tenha medo de cometer erros no amor. Isso sempre acontecerá. O importante é perdoar a si mesmo e a pessoa que você ama. Aquário, se você está em uma fase madura de sua vida, não perca tempo pensando nas coisas que deixou de fazer. Nunca é tarde demais para começar a realizar seus sonhos. Nem espere até estar totalmente desgastado fisicamente para fazer aquela viagem ou aquele curso que sempre quis fazer. O casal tem problemas de comunicação, portanto trabalhe nisso e não se feche para sua opinião sobre as diferenças que estão separando vocês. Não faça com que a pessoa amada comece a pensar que não há mais volta e não há solução para o problema que os aflige. Peixe, pausas são necessárias para apreciar o que conquistamos e é por isso que ele, de vez em quando, você deve parar por um momento e perceber que fez coisas boas e também cometeu erros. Não somos perfeitos, não esperamos ser, não queremos ser. Os erros nos ensinam e o fato de ter sido cuidadoso funciona até hoje. Notícias importantes sobre o projeto que você apresentou podem chegar hoje. Suas ideias estão sendo bem recebidas e você perceberá isso no meio de uma boa avaliação de seu bom desempenho por alguém importante. 10 horas e 9 minutinhos, você conferiu aqui a última do horóscopo do dia. Tudo sobre o seu signo de Sagitário, Capricórnio, Aquário e Peixes. Amanhã, quinta-feira, voltaremos com mais horóscopo do dia pra você. E vamos de mais música, vamos? Erasmo Carlos, do fundo do meu coração. Participação com ela, Adriana Calcanhoto.

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10h26, meus amores. Vamos para a fofoquinha das celebridades, bora. E claro, hoje eu vou falar de um grande ator global. É vilão, mocinho, galã. É protagonista da novela A Viagem, não é? De 1994. É dele mesmo, Antônio Fagundes. Olha só, Antônio Fagundes recebe homenagem surpresa pelos seus 60 anos de carreira e se emociona. Antônio Fagundes foi surpreendido com uma homenagem especial para celebrar seus 60 anos de carreira. Na última segunda-feira, dia 12, o ator compartilhou registro do momento nas redes sociais e se declarou ao falar sobre a trajetória construída ao longo de 6 décadas dedicada à arte. A publicação, o artista aparece ao lado de pessoas que participaram da surpresa em uma comemoração com direito a bolo, né? Flores e balões com número 60. O encontro aconteceu no Teatro Axia Casa Grande, no Rio de Janeiro. Na legenda, o artista demonstrou gratidão pela homenagem e relembrou como sua relação com a atuação começou ainda na infância. Turminha querida, ganhei uma homenagem surpresa daqueles que fazem a vida valer a pena, com a participação de pessoas tão especiais que esses encontros com a arte proporcionaram e ainda continua proporcionando ao longo de 60 anos de carreira, começou, né? O ator também contou que teve seu primeiro contato com o teatro por meio de uma montagem na escola e que desde então nunca mais se separou da arte. Ele ainda revelou que naquela época não imaginava a dimensão que sua trajetória alcançaria, né? Aquele pequeno Antônio que teve contato com o teatro pela primeira vez em uma montagem na escola e depois disso nunca mais se separou da arte. Não tinha a menor ideia de quão linda seria a trajetória dele, né? Para finalizar, Antônio adiantou que compartilhará algo ao longo da semana, trechos do vídeo que registrou a surpresa, permitindo que os fãs acompanhassem, né? Acompanhe, né? Mais detalhe nesse momento especial. Vale lembrar que seu papel mais recente foi na novela das 9, que está no ar atualmente na TV Globo, Quem Ama, Cuida, na qual protagonizou o papel de Arthur Brandão. Então tá aí, né? O ator global, Antônio Fagundes, fazendo 60 anos de carreira, né? Não é pra qualquer um, viu? E continua aí, ó, firme e forte com tudo. 10h29, meus amores, essa foi a fofoquinha das celebridades. Hoje sobre o seu ator preferido. Amanhã, quinta-feira, eu volto mais com a fofoca dos nossos artistas. Invadindo ali tudo o que está acontecendo no mundo da TV, do teatro, do cinema, seu reality, o seu cantor, sua atriz preferida. A gente fofocalizando um pouquinho, né? Banda Brasil, poderosa!

10h58. Vamos para a dica do dia e a nossa despedida. Dica do dia, bom dia. Hoje é um dia perfeito para desafiar suas próprias limitações e crescer além de sua zona de conforto. Não tenha medo de enfrentar novos desafios e correr riscos calculados. O crescimento pessoal ocorre quando você se aventura no desconhecido e se permite expandir seus horizontes. Confie em sua capacidade de se adaptar e aprender em todas as situações. Tenha um dia cheio de coragem e crescimento. Ralado, dói bem, menos, 10h59, meus amores. Vamos ficando por aqui, tá? Agradecendo sempre pela sua companhia. Prometendo voltar amanhã, quinta-feira, se Deus quiser. Olha só, você vai ficar com a saideira do programa. Deixa eu ver aqui. De Quem é a Culpa, com Cristiano Araújo e Marília Mendonça. Daqui a pouquinho, o programa Ponto de Fé. Ao meio-dia, notícias do dia, e às 13 horas, Antena 98. Ah, e às 16 horas, Forrozão da 98, com Arlino Silva. Tchau, meus amores. Até amanhã, tá? Beijo, beijo, beijo. Fique todos com Deus. Fui!

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Olá, meus amigos, muito bom dia. Deus abençoe sua vida. Está no ar o nosso programa Ponto de Fé. Que Deus abençoe o seu dia de quarta-feira, né? Que seja um dia muito abençoado, de vitória, de bênçãos. E que Deus certamente possa trazer paz para sua casa, vitória para sua vida, tá certo? Deus te abençoe poderosamente.

Meu bom dia especial, você que ouve da sua casa, né? Você que está no seu trabalho, você é amigo feirante, comerciante, você é amigo lojista, dono de casa, você que mora aqui no sítio, né? Próximo aqui a Redutaba, você de Cipó, né? Deus abençoe a todo o povo do Cipó que está nessa programação, que Deus possa te abençoar, tá certo, amigo? Com certeza Deus vai lhe dar a sua vitória, porque Deus é grande, Deus é poderoso e vai te abençoar. Quero mandar um bom dia muito especial para minha amiga, a dona Francisca Helena, do bairro do Pão de Açúcar, mulher de Deus. Dona Francisca, Deus abençoe sua vida poderosamente, tá certo, dona Francisca? Que Deus abençoe grandiosamente. Também pro meu amigo aí, seu José Ribamar, aí da Coração de Jesus, o seu Riba. É isso mesmo, seu Ribamar, né? Deus abençoe, viu? Daqui a pouquinho vamos também pegar o nome que está precisando de oração. 9917-1040. Manda para cá o seu nome, porque daqui a pouquinho, quando faltar 10 para o meu dia, vamos levantar aqui um clamor de oração, né? 9917-1040 é o telefone do que você manda para cá o seu nome, para você, né, receber a oração, tá bom? Vamos uma canção de fé, tá certo? Uma canção de fé. Deus pode tudo, creia no Deus que pode tudo.

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Muito bem, nós estamos de volta, graças a Deus, né? Agora são 11 horas e 14 minutos. Hoje nós temos o estudo da palavra de Deus, né? Hoje, quarta-feira, é um dia que nós vamos ali, né, trazer sua Bíblia, para nós estudarmos o que a Bíblia Sagrada nos ensina. Porque a Bíblia diz que a fé vem pelo ouvir, e o ouvir da palavra de Deus. O que isso quer dizer, minha amiga? A palavra de Deus, quando ela entra em nossos corações, então essa palavra, ela gera uma fé dentro de nós. Por isso que é importante que você venha até a igreja, porque ali você vai ouvir a palavra. E uma vez que essa palavra ela entra no teu coração, ela vai lhe trazer frutos, né? É como uma pessoa que planta, uma pessoa que, né, mexe com a terra. Para ela poder colher um fruto, ela tem que plantar, não é isso? E o que ela planta é o que ela vai colher, não é isso mesmo? Porque se uma pessoa diz, eu vou plantar aqui milho, mas eu quero que nasça feijão no lugar de milho, não tem como, vai nascer milho. Ou você já viu alguma vez você plantar um pé de feijão e ao invés de sair uma barra de feijão, nasce uma espiga de milho? Não. Vai nascer exatamente aquilo que você plantou. A semente que você colocou ali é o que vai nascer. Assim também somos nós, amigo, não é? Quando você deixa que a semente, a palavra de Deus, ela entre dentro do seu coração, e você passa a crer nessa palavra, então essa semente, ela

0: pensamento negativo, quando entra dentro do teu coração, ela também vai te gerar um fruto. E muitas vezes esse fruto é o quê? Pensamento ruim. Tem gente que tem, que pensa em tirar a própria vida. Tem gente que pensa: ah, eu acho que eu nasci para sofrer. Eu acho que eu nasci para sofrer. Eu nunca vou ter sorte na vida amorosa. Nunca vou conseguir prosperar. Nunca vou conseguir. Quer dizer, por que que a pessoa fala isso? Porque o coração dela está cheio. A Bíblia diz que a boca fala o que está cheio o coração. Não é isso? A boca fala o que está cheio o coração. Então, se você diz isso, é porque o teu coração tem semente ruim. Você deixou com que uma semente ruim fosse plantada dentro do seu coração. E essa semente está trazendo para você coisas negativas. Mas quando você ouve a palavra e você deixa aquela palavra dentro do seu coração, e você passa a crer, você passa a meditar, passa a praticar na palavra de Deus, então ali vai lhe gerar fé, confiança, determinação, não é? Porque a palavra de Deus é o Espírito de Deus. A palavra negativa é o espírito das trevas, é o espírito do mal. Então, muitas vezes, tenha cuidado com o que você ouve. Não deixe coisas negativas entrarem no teu coração. Se alguém diz para você assim: você não pode, você não tem condição, você não deve crer nisso. A Bíblia diz que a fé vem pelo ouvir. Creia na sua vitória, amigo. Você não pode deixar se levar por essas palavras negativas, mas creia no que a Bíblia Sagrada diz, porque está escrito: o homem faz plano, mas a resposta certa vem da boca de Deus, não é? Então nós temos que crer no que está escrito na Bíblia. Quando Deus falou assim para Abraão: Abraão, sai da tua terra, da tua parentela, vai para uma terra que eu vou te mostrar. Abraão tão somente creu, né? Abraão creu naquela palavra. Ele podia perguntar assim: eu vou para onde? Eu vou morar onde? Vou comer o quê? Vou dormir onde? Não. Ele apenas obedeceu. Por isso que Abraão foi chamado o pai da fé. Abraão não fez nenhum milagre, mas foi chamado o pai da fé. Por quê? Porque ele obedeceu a palavra. Ele obedeceu o que estava escrito na palavra. E é exatamente isso que nós temos que fazer. Tá certo, amigo? Então venha hoje ouvir a palavra de Deus, para que a tua vida venha mudar. Não deixe essa palavra negativa dentro do teu coração, que você não pode, você não tem condição, você nasceu para sofrer, você nunca vai ter nada. Isso aí são palavras que vêm de semente negativa. Pastor, mas eu falo isso direto. Eu tenho esse pensamento em mim. Mas por quê? Porque dentro de você tem uma semente negativa. Então, através da fé, venha hoje na igreja, meu. Quando você ouvir a palavra de Deus, arranque essa semente negativa e deixe a semente da fé ela ser plantada dentro do teu coração. E creia tão somente, e Deus na tua vida fará acontecer um grande milagre, porque esta é a nossa fé. Tá bom? Vamos ouvir um testemunho de pessoas que eram vazias, pessoas que não tinham o Espírito Santo, que eram problemáticas, né? Pessoas que dentro dela havia uma semente negativa, mas quando a semente da fé, quando o Espírito Santo, a palavra do Senhor entrou nela, tudo mudou. Porque a palavra, ela muda. Escuta aí, daqui a pouquinho voltamos com vocês.
1: Meu nome é Bruna Machado. Antes de eu receber o Espírito Santo no jejum de Daniel, eu era uma jovem que, apesar de ter crescido na igreja, vinha até a igreja com os meus pais. Eu não entendia o real motivo de eu ter o próprio Deus dentro de mim. Eu ia até a igreja de uma forma religiosa, vinha até as reuniões nos domingos, às quartas, vinha, mas ouvia a palavra, mas não praticava. Nas buscas, eu até me emocionava, mas eu saía de lá, era a mesma coisa. Eu sempre tinha que ter coisas e pessoas ao meu redor para me sentir bem. Eu tinha sempre que ter algo perto de mim para que eu pudesse me sentir: agora eu estou bem. E quando chegou o jejum de Daniel, eu comecei a entender a importância da necessidade de eu ter o Espírito Santo dentro de mim. O jejum de Daniel me fez ver como eu estava

longe de Deus, que a minha cabeça estava totalmente lá fora, apesar de ter um corpo presente dentro da igreja. Era algo novo, não tinha tido algo antes assim. E eu vi como uma oportunidade de eu mudar, porque eu sozinha já não estava conseguindo. Então, eu me abstive de assistir TV, eu lia mais a Bíblia, eu buscava mais, ia mais à igreja. Eu queria realmente mostrar para Deus que eu queria mudar. E eu abri mão das amizades, abri mão das minhas vontades, de querer fazer do meu jeito. E procurava buscar, estar ligada em Deus, pensamentos em Deus, sempre ali, tentando estar o máximo possível ali para mostrar para Deus que realmente eu queria Ele. Na minha busca, eu comecei a ser sincera, me abrir mesmo para Deus. Eu até li a Bíblia, assim, eu queria muito, né, receber o Espírito Santo. Eu queria fazer de tudo que fosse preciso. E nas buscas, eu rasguei meu coração, né? Eu falava para Deus o que estava dentro de mim, o que eu pensava, o que eu sentia, né? E eu ouvi que eu precisava ter Deus acima de todas as coisas, que as outras coisas iam ser acrescentadas. E se eu buscasse a justiça dele, né, todas as coisas iam ser acrescentadas. E eu já estava buscando a justiça dele, então eu precisava só ter ele realmente dentro de mim. Aí eu fui até a frente, fui diante do altar e eu me entreguei a Deus ali. Parecia que só tinha eu, porque até emoção, porque ali realmente eu me vi sozinha, sabe? E ali eu falei, olha, meu Deus, eu não tenho mais nada que me prende. Não tenho amigo, não tenho sentimento nenhum por ninguém. E ali eu me entreguei mesmo. Eu falei, olha, meu Deus, eu não tenho mais nada, não tenho nada. Aí eu falei pra Deus, eu falei, olha, meu Deus, eu não quero mais ser quem eu sou. Eu, de fato, quero mudar. E eu falei, eu não quero mais ninguém primeiro na minha vida. Eu quero realmente o Senhor. E quando eu falei isso, eu falei que realmente eu queria Ele como primeiro. E eu aceitava isso dentro de mim. Ele veio sobre mim, sabe? Eu recebi uma certeza muito grande de que Ele estava dentro de mim. Ele já não estava mais ao meu redor me ajudando, a me conduzindo até eu chegar a Ele, né? E ali foi um momento único, porque eu tive paz que eu não tinha, né? Eu já vi que dentro de mim eu tinha uma alegria que tanto eu buscava, que era algo assim que eu não sabia nem descrever na hora, né? E eu fiquei muito feliz, eu falei para Deus que eu amava Ele, que, e Ele falou que Ele era comigo, Ele testificou dentro de mim, né? Deu certeza de que realmente ali eu tinha força, força para dizer não para mim mesma, força para fazer o que fosse preciso dali para frente. Tanto é que quando eu voltei pro lugar, eu até abracei minha mãe e falei, mãe, Deus existe. Hoje eu sou forte, eu tenho paz, eu posso estar sozinha onde eu tiver, que eu sou feliz, que eu tenho essa alegria permanente dentro de mim, a que eu tanto buscava no meio de todo mundo, que eu só me sentia bem perto dos outros, mas não. Eu posso estar sozinha, mas eu sou feliz, eu sou completa. Eu tenho direção para onde eu devo ir, o que eu devo fazer. O Espírito Santo me ajuda, me guia. Ele é meu tesouro, é meu presente. É algo valiosíssimo que eu não posso trocar por nada, nem ninguém, ninguém. Porque foi nele que eu encontrei força para estar aqui, né? Para viver. Porque eu não sei o que seria de mim se aquele dia não tivesse acontecido isso. Não tivesse recebido ele, né? Eu não sei o que seria da Bruna hoje. Porque o caminho que eu estava trilhando, cada vez mais, eu ia me afundar, né? Então, eu vejo que ele é o meu tesouro, é o meu tudo mesmo.

Muito bem, amigo, tá aí. Os testemunhos comprovam que Deus ele faz, né? Então, se você se sente uma pessoa vazia, você se sente aí uma pessoa triste, amargurada, oprimida, né? Pastor, eu sinto um vazio dentro da minha alma, dentro do meu coração, tem um vazio, não sei o que eu faço. Amigo, isso é falta da presença de Deus. Sabia que o homem foi feito para não ficar vazio? Vou até procurar aqui na Bíblia Sagrada. Tem um texto que fala sobre isso aí. Deus não fez o homem para ele ficar vazio. Deus fez o homem para ser morada do eterno. É, minha amiga. O homem foi feito para ser habitação de Deus. Você sabia disso? Eu vou procurar aqui, depois eu vou mostrar a vocês. Deus, ele fez o homem para não ficar vazio. Ele quer fazer morada dentro de você. Tá bom, amiga, amiga? Hoje, quarta-feira, é o dia do Espírito Santo. Nós estaremos ali lendo a palavra de Deus. E vamos estar ali também buscando, falando com o Espírito Santo. Falando com Deus, amigo. Porque Deus é bom, Deus é Pai. Tá certo, amigo, amiga? Então, com certeza, Deus irá abençoar muito a sua vida. E Deus vai te abençoar. Vamos uma canção, gente? Daqui a pouquinho teremos uma oração, não esqueça. 9917-1040. Teremos a oração pela sua vida, né? Vamos amarrar tudo que não presta, toda a amarração do mal. Vamos fazer oração, tá bom? Você pode mandar para cá o seu nome, nome da sua família, nome da sua casa, tá? E vamos determinar que, porque o nosso Deus, ele nunca falha. O nosso Deus é grande e poderoso, tá bom? Eu quero mandar um forte abraço aí para os nossos amigos, ouve nossa programação. Um abraço a todos os nossos irmãos católicos, né? Irmão católico, espírita, né? Evangélico, não importa, amigo. Esse programa aqui é feito para todo mundo, para Deus poder abençoar, tá? Eu quero mandar um abraço aí para um amigo meu. Eu não conheço, eu não devo conhecer ele. Meu amigo José Carlos aí, do Cabaceira, né? Diz que ele todo deu a rádio, né? Até o programa daquele novo também. É, assim falaram, né? Seu José Carlos aí da Cabaceira, Deus abençoe o senhor, homem de Deus, tá certo? Vai dar tudo certo. 9917-1040. Manda para cá o seu nome para a oração da fé. Não há nada impossível para o nosso Deus. Porque sabe por quê? O nosso Deus nunca falhou. Nunca há de falhar, porque ele é grande e poderoso.

0: bem, estamos de volta. Agora são exatamente 11 horas e 31 minutos, né? Essa programação, que Deus possa te abençoar poderosamente. Amigo, amiga, conhecereis a verdade, vos libertará, né? Mas que verdade é essa? Que Jesus salva, cura, abençoa, transforma qualquer situação. Mas a verdade maior é uma entrega da tua vida nas mãos do Senhor Jesus Cristo, né? Você aprender a depender de Jesus. Porque ele disse: eu sou o caminho, a verdade e a vida. Ninguém vai ao Pai senão por mim. Ele disse: eu sou a porta. Aquele que passar por mim passará e achará pastagem. Quer dizer, Deus, Jesus é a porta que nos conduz à vida eterna. Deus não deixou outro caminho a não ser Jesus Cristo. Então, se eu quero uma vida plena, uma vida de vitória, uma vida abençoada, eu tenho que colocar minha vida à disposição de Jesus. Pastor, como é que se entrega a vida para Jesus? É só falar? Ah, eu entreguei minha vida para Jesus. É fácil, né? Como dizia minha avó, é mamão com açúcar, não é? Mas quando fala assim, entregar a vida para Cristo, é você obedecer sua palavra. É você estar de acordo com os mandamentos do Senhor. Não é isso? Por exemplo, você vai trabalhar numa empresa, né? Aí, quando você chega na empresa, tem lá um quadro, diz assim, quadro de aviso. Aí lá diz, aqui está o manual do funcionário, quer dizer, o horário de entrar, o horário de almoço, o horário da merenda à tarde, o horário de saída, vai trabalhar quantos dias, tal dias, né? Hora assim tal. Então ali tem as normas, férias, direitinho, tal. Mas de repente eu digo assim, patrão, olha, eu quero vir para essa empresa, mas eu não estou de acordo com aquela. Não estou de acordo com essas regras aqui, não. Essas regras, eu não estou de acordo, não. Não concordo com essas regras, não. Amigo, o que o patrão vai dizer para você? O que o patrão vai dizer para você? Vai dizer, bom, se você não concorda com essas regras, então você não serve para a empresa. É assim ou não é, minha amiga? Para que eu possa ser admitido naquela empresa, eu tenho que estar de acordo com aquelas regras daquela empresa. Amigo, amiga, tem gente que quer ser de Deus, mas não quer seguir a direção de Deus. Não quer obedecer aquilo que Deus manda fazer, não é? Você vê que todo mundo quer ser salvo, todo mundo quer entrar no reino dos céus, todo mundo quer. Não, eu tenho Jesus na minha vida. Mas, amigo, a verdade é que aquele que realmente quer andar com Cristo, ele tem que estar de acordo com o que Jesus manda fazer. Tá certo, amigo? Leia a Bíblia, medite na palavra de Deus. Faça uma aliança com Jesus. Faça um voto com Ele de você obedecer a sua palavra, de você obedecer seus ensinamentos, que tudo para você vai dar certo. Hoje, quarta-feira, é um dia muito especial, né? Aqui na Universal teremos hoje o estudo da palavra de Deus. A nossa igreja aqui em Heriotaba, aqui na rua Coração de Jesus 280, bem ali ao lado da antiga delegacia, em frente à Caixa d'Água, está a Universal. 3 da tarde e também às 7 da noite. Tá certo? Também na cidade de Pires Ferreira, atenção, Pires Ferreira, às 19 horas também haverá uma reunião de busca do Espírito Santo, tá bom? Eu estarei com vocês pessoalmente na cidade do Cariré. Atenção, Cariré, estaremos aí hoje às 7 da noite, uma grande busca do Espírito Santo. Vamos estar ali clamando, buscando, e com certeza a presença de Deus virá sobre sua vida. Hoje é quarta-feira, é um dia todo especial, tá certo? Vamos nessa fé, amigo. Vamos nessa fé que vai dar tudo certo. Deus é grande, Deus é poderoso, e Ele há de abençoar. Vamos a mais um testemunho. Daqui a pouquinho voltamos com todos vocês. 99171040. Manda para cá o seu nome para você participar da oração. Hoje vai ser uma oração para que o Espírito Santo visite sua casa, tá bom? Vamos lá.
1: Espírito Santo é tudo para mim. Sem Ele, hoje eu não estaria aqui. Meu nome é Bruna, eu tenho 27 anos e antes de receber o Espírito Santo, eu vivia com uma vida muito conturbada. Eu já vim de uma família já muito problemática, com vícios, brigas constantes. E através de uma pessoa que eu conheci, essa pessoa ela já era viciada no crack, foi onde eu engajei no mundo das drogas. Quando eu experimentei pela primeira vez o crack, ali já me viciou. Eu fiquei um bom tempo nesse mundo das drogas. E foi aonde eu saía nas noites, passava as madrugadas, né, fumando o crack. E ali foi a destruição total da minha vida. A minha vida ali parou, né, e eu já não tinha esperança mais de nada. Até o momento que eu tentei cortar os meus pulsos, tentei o suicídio, né, foi onde veio uma voz falando para mim tirar a minha vida, que ali já não havia jeito mais para mim, porque eu já tinha uma família destruída. Já estava no mundo das drogas. Então, para mim, ali já não tinha mais jeito. Através do meu pai, ele começou a vir na igreja, né, através de um problema que ele tinha de saúde, e foi aonde eu fui com ele. Ele me convidou, eu fui. Primeiro dia que eu cheguei na igreja, que eu pisei o pé ali, já aquele sofrimento e aquela dor que eu tinha, ali naquele momento já passou. Naquele momento foi... Dali em diante só foi a transformação, a libertação. O jejum de Daniel eu vi como uma oportunidade de eu de fato conhecer a Deus de fato e de verdade. Então eu vi o jejum como uma oportunidade para eu receber o Espírito Santo. Então foi onde eu mergulhei de cabeça. Aí no jejum eu me distanciei de tudo. De tudo que é informação do mundo, televisão, amigos, redes sociais, tudo. Tudo que me afastava de Deus. Eu me distanciei. Nesse período do jejum de Daniel, foi onde eu comecei mais a me alimentar das coisas de Deus. Comecei a alimentar o meu espírito. Foi onde eu comecei a assistir os canais da televisão, da igreja. Comecei a ler mais a Bíblia, comecei a ler livros. Tudo que me alimentava espiritualmente, jejum, oração, propósitos de madrugada, tudo para alimentar o meu espírito eu fiz. Eu não esperava receber o Espírito Santo, na verdade, né? Mas foi num culto de quarta-feira e eu estava buscando o Espírito Santo. É como se eu tivesse sozinha na igreja. Não tivesse mais ninguém do meu lado, era eu e Deus. E foi aí que eu comecei a buscar de toda a minha alma, de todo o meu coração, ter esse encontro com Deus, esse batismo, né? E foi aonde o Espírito Santo desceu, naquela noite. Aonde eu tive a certeza da minha salvação, aonde eu tive a paz, a imensa alegria dentro de mim, e aonde Deus me aceitou da forma que eu cheguei na igreja. Deus não viu o jeito que eu cheguei. Deus não olhou a minha situação, mas Deus viu dentro de mim que havia um querer. Ali surgiu o desejo de ganhar almas, né? Que da mesma forma, naquele mesmo dia que eu tive a certeza da minha salvação, eu queria levar essa salvação para as pessoas também que estavam passando pela mesma situação que um dia eu passei. Tudo transformou. Tudo, vida sentimental, familiar e principalmente dentro de mim. Dentro de mim, hoje eu tenho paz, hoje eu tenho alegria, hoje eu tenho a vontade de viver, que era algo que eu... nunca quis viver, queria morrer, e eu passei a partir dali ter vontade de viver. O Espírito Santo é a minha base, é o meu alicerce. O Espírito Santo é tudo para mim. Sem ele, hoje eu não estaria aqui. Hoje, o meu futuro, eu não sei nem aonde estaria nesse momento, se não fosse o Espírito Santo.
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Muito bem, estamos de volta. Agora são 11 horas e 43 minutos, né? Graças a Deus. E vamos já se preparar para oração, pessoal. Vamos preparar para oração, porque hoje vai ser oração pela sua vida, né? Vamos orar para que Deus possa hoje visitar sua casa, porque Deus é luz, e aonde está a luz de Deus, o mal não pode ficar, né? Deixa eu ver aqui que mandou aqui pedir aqui oração aqui agora nessa manhã. É a nossa amiga Elisângela. Ela fala: bom dia, pastor, a paz do Senhor. Peço oração por mim e meus pais, né? A nossa amiga Elisângela, que pede oração pelo seu pai, né? O João. João e também a dona Cícera, tá certo? A nossa amiga Elisângela pede oração pela sua casa, pelos seus pais, tá bom? A nossa amiga Rosilene também pede oração para toda a sua casa. Deus arrancar todo o mal, repreendendo o mal da casa, da família, olho grande, toda inveja, toda perseguição, tudo aquilo que não presta, né? Da sua casa, da sua família. Vamos orar até Elisângela. Deus vai abençoar. O mal vai cair por terra. Deus é com a gente, Elisângela, viu? Ô dona Rosilene, viu? Deus vai dar vitória. Também a nossa amiga Maria de Fato me pede que oração pela sua saúde, né? A minha amiga Elisângela, dona Maria de Fátima, aliás, né? Pede oração aí pela sua casa, oração também pela sua família, que Deus possa te abençoar. Chegou aqui também aqui mais uma mensagem aqui. É o Diacis, né? Nossa amiga aqui, o Diacis, acabou de mandar aqui uma mensagem. O Diacis Neguinho, é isso mesmo? É, tá aqui no papel, né? Nosso amigo Diacis, ele fala: bom dia, peço oração por mim, por minha família, tá certo? A Rita Bento, tá certo? Aí dos Angicos, né? Aí dos Angicos também, vamos orar forte. A todo ponto também dos Angicos, aí orar forte, Deus possa abençoar, tá bom? Vamos orar também, tem mais oração aqui, rapaz, um monte de pessoas aqui, o Francisco Auricélio, Santa Cruz Velha, a Eliene, meu amigo Arthur também, Dona Isolda, Aparecida, Isabel, a Francisca Helena, essa mulher de Deus, essa guerreira, também o José Carlos aí da Cabaceira, também, enfim, vamos orar por todos que pedem oração aqui, pela sua casa, sua vida, sua família. Amigo, amiga, Deus é grande, Deus é poderoso, e Ele vai te abençoar, tá certo? Amigo, prepare um copo com água, que depois dessa oração, já quero voltar orando hoje, a oração vai ser forte para Deus te abençoar, tá certo? Se prepara aí, depois da canção, vamos retornar já com a oração da fé, vamos lá.

Pai Todo-Poderoso que está nos céus, nós, neste momento, meu Senhor, nós clamamos com toda certeza e fé de que o Senhor está ouvindo esta oração, meu Deus. E nós temos a confiança que essa oração chega no teu trono, meu Pai. Eu peço ao Senhor por essa pessoa que está em casa, meu Pai, doente, enferma. Por essa pessoa, meu Deus, que desesperada. Eu oro, Senhor, por todos que estão agora, meu Pai, em cima de uma cama de um hospital, doente, enferma. Essa pessoa, meu Deus, que o médico desenganou. Então, mova agora o teu poder aonde tiver esta pessoa agora, Jesus Cristo. E começa a destruir esse mal nesta pessoa. Começa a destruir essa enfermidade, este mal, essa obra maligna que tem se levantado contra esta pessoa, se levantado contra a sua casa, contra a sua família. Jesus, envia agora os teus anjos com espada de fogo, meu Pai, para quebrar essa força do mal que está dentro desta casa, que está causando, meu Deus, depressão, causando angústia, tristeza, amargura, que está colocando na mente desta pessoa para não viver mais. Arranca esse mal agora, Jesus Cristo. Passa, meu Deus, do alto da cabeça até a planta dos pés das pessoas. E quebra agora essa força do mal. Quebra agora essa força maligna que está tentando destruir essa pessoa. Que comece agora a cair por terra. Que comece agora a ser destruído pela fé, meu Deus. Pois nós damos uma ordem na autoridade, no poder do nome do Senhor Jesus Cristo, que esse mal caia por terra, que a tua luz chegue nesta casa agora, meu Pai. O Senhor disse: eu sou a luz do mundo, aquele que me segue não andará em trevas. Então que essa luz chegue nesta casa agora, e o que for de trevas caia por terra em nome de Jesus, meu Deus. Eu abençoo a todos que ouvem esta programação, que aonde chegar esta oração, o teu poder também chegue agora, meu Pai, para abençoar, curar, transformar e abençoar, meu Deus. Eu abençoo a todos, meu Pai, todos que ouvem esta programação, que o mal que estão tentando contra ela, esse mal se torne bem, porque nós determinamos isso, meu Deus. Que a tua mão também venha sobre essa rádio para quebrar toda a inveja, todo o olho grande, todo o mal que se levantar contra essa rádio caia por terra, meu Deus. Eu abençoo a todos que trabalham aqui nessa rádio. Que o Espírito Santo abençoe a todos, meu Deus. Meu Pai, como servo do Senhor, eu oro também por Heritaba, Jesus. Essa cidade seja abençoada também, meu Deus. Eu determino a tua bênção neste lugar, Jesus. Meu Pai, abençoe essa água. Deus, que essa água que essa pessoa pega nas suas mãos, que essa água seja consagrada. Que essa água seja ungida pelo Espírito Santo. E você que crê, diga que assim seja. Diga: eu recebo a minha bênção no nome do Senhor e Salvador Jesus Cristo. Amigo, certamente Deus já abençoou tua vida, você crê? Então, determina aí agora, tá? Está escrito: como pensei, sucederá; como determinei, assim se efetuará. É o que você pensa, é o que você diz. Tá bom? Amanhã vamos estar aqui de volta, quinta-feira, de 11 ao meio-dia. Que o Espírito Santo te abençoe esse dia, te abençoe, te guarde, te proteja, e com a certeza que Deus te abençoe, tá bom? Fique todos na paz do nosso Deus, um forte abraço, até amanhã, fique todos com o nosso Deus.

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7: Plus FM, meio-dia e 10. 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

0: boa tarde, Heriotaba. Muito boa tarde a você, ouvinte amigo. A partir de agora está no ar o programa Notícias do Dia. Vamos juntos com você até uma da tarde, levando os principais fatos, as principais notícias de hoje. Hoje é quarta-feira, 14 de outubro do ano de 2026. E em Heriotaba são exatamente 12 horas e 13 minutos. Boa tarde, doutor Walter.
1: Boa tarde, Ataíde. Boa tarde, ouvintes. Estamos aqui para apresentar o programa Notícias do Dia.
0: Nosso telefone é o 88999171040. Você pode estar participando, pode estar interagindo com a gente. A gente vai levando aí para você as principais informações, as principais notícias de hoje. Desejando uma ótima tarde para você que está em casa, você que está no trabalho ainda, o pessoal do restaurante aí no rádio, com o rádio ligado na cozinha, uma ótima tarde para você. Você que se encontra ausente de Heriotaba e nos escuta através da internet, através do aplicativo Radiosnet, você em Fortaleza, você que está no Rio de Janeiro, São Paulo, Brasília, uma ótima tarde.

0: Senado. O Senado deve votar a PEC que prevê fim da escala 6x1 nesta quarta-feira. Quinta é última sessão da discussão sobre a proposta. Também deve ocorrer nesta quarta.
1: O Senado Federal deve realizar nesta quarta-feira, 14, a quinta e a última sessão de discussão da proposta de emenda à Constituição, PEC, que prevê o fim da escala de trabalho 6x1. Após isso, a expectativa é de que o texto seja votado em primeiro turno no plenário da Casa.
0: A PEC defende o fim do modelo em que o trabalhador atua por 6 dias consecutivos e tem 1 dia de descanso. O desejo do governo é de que haja a análise em segundo turno ainda nesta quarta. De autoria do deputado federal Reginaldo Lopes, do PT de Minas Gerais, a PEC 221/2019 foi aprovada pela Câmara dos Deputados em maio deste ano.
1: É, Taíde, estamos aí finalizando, né, a apreciação da PEC, do fim da escala do trabalho 6x1. É um negócio muito importante, é uma PEC de extrema necessidade para o trabalhador, onde vai fazer com que o trabalhador trabalhe somente 5 dias e permaneça ganhando o que vinha ganhando anteriormente. Então isso é muito bom, e vamos ver agora quem é que vai aparecer para votar contra, né? Nós vamos conhecer realmente quem é a favor do trabalhador ou não.
0: Canetas de tirzepatida e retatrudida sem registro são proibidas pela Anvisa. Esses itens e outros medicamentos divulgados na internet sem regularização na agência não podem ser vendidos.
1: A Agência Nacional de Vigilância Sanitária, Anvisa, determinou que as canetas de tirzepatida e retatrudida sem registro não podem ser vendidas. Essa medida também se aplica para medicamentos e outros produtos divulgados sem regularização na agência. Segundo publicação do Diário Oficial da União, nesta quarta-feira, 14, os produtos devem ser apreendidos com proibição de sua comercialização no Brasil. Também é vedada a distribuição, fabricação, importação e propaganda desses itens.
0: A resolução citou que itens eram vendidos sem registro ou cadastro da Anvisa em sites como Peptídeos do Brasil, a Oxagem KWP Pharma Brasil e ZPHC História.
1: Ataíde, esses aí são produtos que eles fazem e sem assim passar pela Anvisa.

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0: 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Agora em Reriutaba são 12 horas e 20 minutos, vamos trazendo mais notícia para você. Interior do Ceará tem alto índice de abstenção no primeiro turno da eleição. 26 municípios tiveram número de faltosos superior a 20%, conforme boletim de urna do Tribunal Superior Eleitoral.
1: No primeiro turno das eleições de 2026, o Ceará registrou o índice de abstenção superior a 20% em 26 municípios do interior, conforme dados do boletim de urna divulgados pelo Tribunal Superior Eleitoral. São mais de 106 mil eleitores cearenses que não compareceram à votação no último domingo, dia 4, nessa faixa. No total, os ausentes ultrapassaram 1 milhão de eleitores no estado.
0: Icó, no centro-sul do estado, aparece nesse ranking com pouco mais de 10 mil faltosos, ou 20,23% de abstenção. Apesar de não se tratar do maior percentual de faltas, ela é a décima cidade cearense com maior número de eleitores aptos a votar.
1: Os demais municípios interioranos não possuem eleitorado tão abrangente quanto este. A estratificação dos aptos nas 26 cidades constam como até 10 mil eleitores aptos, 5 municípios. Entre 10 mil e 19 mil eleitores aptos, 11 municípios. De 20 mil a 29 eleitores aptos, 5 municípios. De 30 mil a 20, a 39 mil eleitores aptos, 4 municípios. E acima de 50 mil eleitores aptos, 1 cidade.
0: A região do Cariri abarca 6 dessas cidades com maior abstenção. Em seguida vem o Sertão dos Inhamuns, com 4 municípios, o Sertão Central, o Centro-Sul e a Serra da Ibiapaba, com 3 municípios cada. O Sertão dos Crateús, o Sertão de Sobral e o Litoral Norte, com 2 cidades cada. E o Vale do Jaguaribe, com 1 único registro.
1: Então isso é interessante, Ataíde, até para que as pessoas possam ver para o segundo turno, né? Que a democracia, ela deve ser exercida em sua plenitude. Então essas pessoas que não votaram no primeiro turno, por várias situações, inclusive a quantidade de candidatos também, né? Muitos deles desistiram na própria fila, agora poderão exercer a sua cidadania no dia 25 de outubro próximo.

0: Agora 12 horas mais 23 minutos, 12h23. Lula ficou atrás de Flávio no primeiro turno porque campanha se manteve em berço esplêndido, disse Janones. Deputado federal também falou da judicialização do canal no WhatsApp que reúne apoiadores do presidente. Canal do WhatsApp criado por ele, deputado André Janones.
1: O deputado federal André Janones, do Rede, que coordena o grupo de WhatsApp Exército do Lula, que conta com mais de 4,2 milhões de seguidores, está muito mais, viu? Já subiu. Declarou nesta terça-feira 13 que o presidente Luiz Inácio Lula da Silva, do PT, ficou atrás no primeiro turno, para o senador Flávio Bolsonaro, porque a campanha petista ficou deitada em berço esplêndido.
0: Porque a gente não ganhou no primeiro turno? Porque o nosso campo não levava a narrativa. O nosso campo não contava, não importa o que acontecia. A gente estava em berço esplêndido. A gente estava fazendo L e cantando o rap do Silva enquanto o pau estava comendo lá na ponta, declarou Janones.
1: O deputado federal disse também que deseja uma fiscalização popular do canal no WhatsApp. E disse também que é importante haver mais engajamento orgânico e não um aumento do número de participantes no espaço.
0: Nessa terça-feira, o ministro do Tribunal Superior Eleitoral, TSE, Cássio Nunes Marques, derrubou novamente o canal em meio a uma guerra de decisões. Para jornalistas no Palácio do Planalto, Janones disse que respeitará as decisões judiciais.
1: Ataíde, esse é um problema muito sério, falando aí com relação a decisões judiciais, ninguém discute, né? É para ser atendido, mas está existindo as coisas muito estranhas, sabe? Porque não faz sentido. Primeiramente, foi alegado que tinha fake news, exatamente nesse canal, e não foi encontrado pela área técnica do próprio TSE nenhuma fake news. Então fica um jogo de empurra que ninguém está entendendo bem o que está acontecendo.
0: Agora são 12 horas e 25 minutos, 12h25, vamos aqui a um rápido intervalo para apoio cultural. Não saia daí, já a gente vai estar de volta com você, trazendo mais notícia, trazendo para você mais informações.
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0: Agora em Heriotaba, 12 horas e 34 minutos, 12h34, já estamos de volta com você aqui no programa Notícias do Dia. Saiba que horas sai a pesquisa Quest do segundo turno das eleições 2026 nesta quarta-feira. A margem de erro da pesquisa é de 2 pontos percentuais para mais ou para menos, com nível de confiança de 95%.
1: A primeira pesquisa Quest do segundo turno da eleição presidencial será divulgada no final da tarde desta quarta-feira, 14. O cargo está sendo disputado entre Flávio Bolsonaro do PL e Lula do PT, em decisão que será definida no próximo dia 25 de outubro.
0: O levantamento foi encomendado pela TV Globo e pelo jornal O Globo. Irá mostrar as intenções de voto de cada candidato. Além disso, a Quest pesquisou sobre níveis de rejeição de Flávio e Lula, voto dos eleitores no primeiro turno, conhecimento sobre proposta dos presidenciáveis e avaliação do governo Lula.
1: Taíde, mais uma pesquisa, né? Vamos ver o que é que vem aí. A gente precisa ter muita atenção e muito cuidado nas avaliações, ver a profundidade das pesquisas, porque tem pesquisas que é colocada e elas não estão sendo colocadas a metodologia, acompanhando para que se possa ser feita uma análise mais detalhada. Mas vamos ver o que é que vai acontecer. Fica a surpresa.
0: Papa Leão XIV foi submetido à fisioterapia respiratória. Voltou a comer e está andando, diz Vaticano. Novo boletim médico afirmou que recuperação do pontífice está progredindo conforme o esperado. Leão XIV teve parte do pulmão retirado em uma cirurgia para remover tumor na última terça-feira, 13.
1: O Papa Leão XIV já voltou a andar e a comer após cirurgia que foi submetido para retirada de um tumor no pulmão, disse nessa quarta-feira, 14, o Vaticano. Em um novo boletim médico, o Vaticano disse também que o pontífice teve de fazer fisioterapia respiratória após a cirurgia, mas que a recuperação segue conforme o previsto.
0: Na última terça-feira, dia 13, médicos revelaram que uma biópsia em um nódulo encontrado em exame de rotina detectou que o Papa Leão XIV teria um adenocarcinoma pulmonar, um tipo de câncer. Também na terça, Leão XIV foi submetido a uma cirurgia que removeu o nódulo e parte de seu pulmão.
1: Nós fomos pegos de surpresa, né, com essa situação do nosso Papa aí. Ele está exatamente já passou por essa cirurgia, está em recuperação, e vamos rezar, pedir a Deus para que ele saia bem dessa, né? Já que conseguiu identificar, acredito que seja uma coisa nova, e já está em recuperação.

0: Agora em Heriotaba. Agora em Heriotaba, exatamente 12 horas, mais 38 minutos. Como conflitos globais viraram dor de cabeça para Trump em eleições de meio de mandato nos Estados Unidos. Com a aproximação das eleições, que renovarão boa parte do Congresso, o presidente volta seus olhos para o exterior em busca de ajuda para um problema interno urgente.
1: Com a aproximação das eleições que decidirão o controle do Congresso dos Estados Unidos, o presidente Donald Trump passou a voltar seus olhos para o exterior e para a Rússia em particular, em busca de ajuda para lidar com um dos seus problemas mais urgentes. No entanto, assuntos que alcance mundial raramente oferecem respostas fáceis. Neste momento, os acontecimentos fora dos Estados Unidos ameaçam minar os esforços de Trump para reduzir os preços domésticos dos combustíveis, antes que ele consiga aproveitar qualquer benefício nas urnas.
0: Um fim de semana agitado começou na tarde de sexta-feira, quando Trump anunciou um novo acordo com o presidente russo Vladimir Putin, que fornecerá aos Estados Unidos centenas de milhares de toneladas de combustível diesel russo nos próximos meses.
1: Os altos preços de energia, especialmente para os estados agrícolas do centro do país, que dependem do diesel para máquinas agrícolas e para o transporte, têm sido uma crescente fonte de frustração para os eleitores americanos.
0: Eles irão às urnas em 3 de novembro para escolher todos os 435 deputados da Câmara dos Representantes e 35 dos 100 assentos do Senado. Os deputados têm mandatos de 2 anos, os senadores de 6.
1: Ataíde, essa situação do Trump não é fácil. Ele está fazendo, para mim, na minha opinião, um governo desastroso, onde ele não tem diálogo exatamente com o mundo. E isso acaba acontecendo o quê? Acaba acontecendo que ele está com um desgaste violento interno dentro do país, onde ele está trazendo muita inflação. E o povo está notando isso daí. E nós vamos ter, acredito que vamos ter surpresa na formação desse novo Congresso lá nos Estados Unidos.
0: Agora em Heriotaba, 12 horas e 40 minutos. 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

0: Agora em Riotaba, 12 horas e 42 minutos, 12h42. Governo do Peru proíbe maquiagem e põe cabelo curto nas escolas públicas. A proposta é criticada por organizações feministas e de direitos humanos, que questionam a eficácia das restrições para prevenir a violência nas escolas.
1: O governo do Peru pretende proibir o uso de maquiagem, esmalte e cabelo tingido nas escolas públicas de ensino fundamental e médio. O regulamento disciplinar, apresentado na segunda-feira 12 pela presidente conservadora Keiko Fujimori, também prevê que os meninos mantenham os cabelos curtos e estabeleça regras para o comprimento das saias dos uniformes escolares. Os meninos, não entendi isso, né?
0: A proposta é criticada por organizações feministas e de direitos humanos, que questionam a eficácia das restrições para prevenir a violência nas escolas. A ordem não deve reinar apenas nas ruas, mas também voltar às nossas escolas, às nossas salas de aula, declarou Fujimori durante uma visita a uma escola na periferia de Lima, capital do país. A presidente defende uma política de tolerância zero contra a criminalidade em meio a uma onda de extorsões que afeta toda a população peruana. Esse governo é um governo de extrema direita, né?
1: Com certeza, não resta a menor dúvida.
0: A presidenta é extremamente conservadora, né? E está colocando lá.
1: E é mulher, né? Faz umas restrições tão pesadas como essa. Infelizmente, cara, direitos humanos fica onde, hein?
0: São 12 horas e 45 minutos. Vamos agora aos nossos aniversariantes do dia.

Quem está de aniversário hoje é Maria do Socorro Silva, na rua José Paulo Magalhães, no Barro Vermelho. Luiz Magalhães Torres, Luiz Cabeleireiro, na rua Laide Ramos. E também Ana Lívia Moraes Mesquita, na Santa Cruz Velha. E onde a Luzaneide e a sua avó, Maria Gessi, estão parabenizando a Ana Lívia e pelo seu aniversário, desejando que Deus e Nossa Senhora abençoe a vida dela com muita saúde e proteção. É isso aí, o aniversário de vocês, feliz aniversário e que Deus abençoe abundantemente.

0: Agora são 12 horas e 46 minutos. Vamos mandar um abraço para o nosso amigo Zé Raimundo aqui no Angicos. Também o Campina, sempre na nossa sintonia. Boa tarde para você. Mandar um alusão todo especial a você aqui do bairro do Açude do Mato, também ali da Rua do Engenho. Um alô, um abraço para todos de Santa Cruz Velha. Uma ótima tarde, um ótimo horário de almoço para vocês.
1: Queria mandar aqui um alô para a Luzineide, né? Que é a sua parente, sua filha, acho que é dito, ela está aniversariando, né? Ana Lívia. E também mandar para a dona Jesus, a dona Maria Jessi e o Rivelino lá no, na Cabaceira. E também para o meu, a minha amiga Francimar e o netinho lá no Marte Lanches, né? Na ali, vizinha lotérica, onde você tem os melhores pastéis e os sucos mais gostosos da cidade. É muito bom, viu? Estive lá hoje.

0: Desmatamento na Amazônia atinge menor nível da série histórica em 2025, aponta MAP Biomas. Bioma perdeu 693 mil hectares de vegetação no ano passado. Levantamento também mostra que a agropecuária cresceu 440% em 40 anos e ocupa 40,2% das áreas localizadas a até 5 quilômetros de estradas.
1: A Amazônia registrou 693 mil hectares de desmatamento em 2025, o menor índice da série histórica, segundo um novo levantamento da MAP Biomas, divulgado nesta quarta-feira, 14. O relatório divulgado pela organização reúne mapas anuais de cobertura e de uso de terra no Brasil entre 1985 e 2025.
0: Do total desmatado no ano passado, 639 mil hectares, 92%, correspondiam à vegetação primária, vegetação nativa, enquanto 54 mil hectares eram de vegetação secundária, que já sofreu alguma modificação por conta da ação humana.
1: Bruno Ferreira, pesquisador do Amazon e do MAP Biomas, afirma que os dados mostram que em 2025 foi o ano em que foi registrada a menor área de destruição de vegetação nativa de toda a série histórica, considerando formações florestais, campos e savanas, além da vegetação secundária.
0: Temos aqui, né, Dr. Walter, uma notícia do... foi publicado aqui pelo Globo, globo.com, né, retratando que sobre desmatamento da Amazônia, que em 2025 foi constatado uma redução nesse desmatamento. E isso a gente considera bastante importante por conta do nosso clima. O que está acontecendo. A cada ano que passa, a gente observa que a temperatura, que o calor, o sol, a gente tem sentido um impacto mais forte a cada ano que passa.
1: Violentíssimo.
0: Né? Está muito quente. Isso é impacto do desmatamento, de não ter os cuidados devidos com a natureza. E a conta chega.
1: Com certeza, Thaíde. E você disse certo. O desmatamento é um dos principais fatores, né, do crescimento da temperatura. Para você ter ideia, ontem eu estava ali perto da oficina do Aldir, e estava lá aguardando abrir a oficina à tarde. Eles foram abrir 3 horas por conta do calor. E o que que acontece? Simplesmente eu vi no termômetro, estava dando 38, rapaz. Quer dizer, um absurdo, né? Próximo a 40 já, 38 com reflexo, 38 também.
0: Eu
1: estava na sombra, viu?
0: Há 20, 30 anos atrás, né, as pessoas conseguiam trabalhar à tarde, né, no sol. O homem do campo, o pessoal... Que broca, que capina, que planta, eles trabalhavam normalmente na parte da tarde.
1: Perfeito.
0: Hoje não há quem suporte.
1: Verdade,
0: você
1: verdade.
0: Você ficar exposto ali ao meio do tempo, ali de 1 da tarde até as 5, é quase que humanamente impossível. Começa a surgir vários problemas de saúde.
1: O máximo que a pessoa consegue, tá? Desculpa aqui, eu cortando aqui sua... é de trabalhar de 6 horas da manhã até as 10 da manhã, porque daí para frente o sol já é cauticante.
0: Agora em Heriotaba são 12 horas e 50 minutos. 12h50. Vamos falar de esporte. 33ª rodada da Série B de 2026 é péssima para o Ceará e Fortaleza. Os times cearenses aumentaram a tensão na reta final da competição.
1: A 33ª rodada da Série B de 2026 chegou ao fim de forma ruim para o futebol cearense. O empate do Fortaleza deixou os G2 mais distantes, enquanto a derrota do Ceará trouxe pressão na luta contra o rebaixamento. Restando 5 rodadas, nada está perdido, mas o momento exige atenção. O Leão está na 4ª posição com 53 pontos e já começou o próprio mata-mata antes do play-off, precisando engatar uma sequência para subir direto, pois a pontuação para o objetivo aumentou no topo, que tem um confronto de líderes na 34ª rodada entre Vila Nova e Novo Horizontino, que é o primeiro e o segundo colocado. Já o Vovô caiu para a 15ª colocação com 42 pontos e viu a distância do Z4 diminuir para 6 pontos com a vitória dos concorrentes, o que reforça o trauma de 2025 que ainda pode ser evitado. Na próxima rodada, o Fortaleza enfrenta o Sport, né? Na Ilha de Retiro, sexta-feira, e o Ceará, o Juventude, no sábado. Ataíde, são os momentos críticos. O Fortaleza, de qualquer maneira, está disputando a liderança. Mas para o Ceará é mais difícil, porque corre um risco de um rebaixamento. O Ceará ficou agora 6 pontos do primeiro colocado na faixa de rebaixamento. E isso é muito ruim, porque ainda temos mais 4 rodadas, né? 5 rodadas ainda pela frente, e o risco é grande de rebaixamento. Muita atenção para o Ceará.
0: Agora são 12 horas e 53 minutos. Quero agradecer a você que ficou na sintonia do programa Notícias do Dia. Amanhã tem muito mais para você a partir de 12:30. Na sequência tem o programa Antena 98 com Renato Santos. Fiquem todos com Deus, uma ótima tarde e até amanhã, se assim Deus nos permitir. Valeu, doutor Walter, ótima tarde para você.
1: Valeu, Ataíde, muito obrigado aos ouvintes pela audiência, e amanhã estaremos com vocês novamente aqui no programa Notícias do Dia, na graça de Deus.

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agora é a nossa vez. Olá, meus amigos, olá, minhas amigas, uma ótima tarde para vocês. Estamos iniciando mais uma edição do nosso programa de hoje, Antena 98, seu programa de todas as tardes, tocando o seu sucesso favorito. Fica plugado com a gente, até às 16 horas estamos tocando a sua música favorita. E você participa e interage com a gente pelo telefone 999-17-1040. Fique à vontade e peça seu sucesso. Fala comigo, bebê. Diz de onde está ouvindo a nossa programação, qual a cidade. E a canção é a seu critério, fique à vontade. Vamos tocar o seu sucesso favorito nesta quarta-feira gostosa, 14 de outubro. Abaixo de 35 graus, bem ensolarado. Eu sou Renato Santos, fico com você até às 16 horas, diretamente de Riritaba, no Ceará. Já está no ar, Antena 98. Ao som de Galícia, meu vaqueiro, meu peão. 13 horas e 9 minutos, uma ótima tarde.

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1: A hora certa pra você são exatamente, são 13 horas e 29 minutos, 13h29, no monitor da 98.

99917-1040. Você interage e participa na programação da 98. Olha, nessa seleção musical você acompanhou aí Galícia, Meu Vaqueiro, Meu Peão. Também acompanhamos Tiaguinho, Deixa Tudo Como Tá.

Em seguida acompanhamos também Aviões do Forró, Jeito Carinhoso. Reginaldo Rossi, A Raposa e as Uvas. Claudinho e Bochecha com a música Xereta. E finalizando aí com Toquinho, o Shot das Meninas. Escuta só.

99917-1040. Interage com a gente, fique à vontade, abraçando aí a turma boa nas localidades próximas ao nosso município. Está sempre acompanhando a gente. Lembrando que vai ter notícia, vai ter informação, plantão de notícias da 98. Os nossos apoios culturais que apoiam a nossa programação. Os nossos aniversariantes do Clube do Ouvinte. Você participando juntinho com a gente aqui tocando a sua música favorita, tá certo? 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

Olha, fica ligado com a gente até as 16 horas. Estamos tocando sua música favorita, tá? Deixa eu mandar aqui um alôzinho aqui pra turma boa ligada na programação de hoje. Mandar aqui um alôzinho aqui para o meu amigo Chico Galeno, lá na Vila Esperança. Tá ligadinho com a gente, tá acompanhando a nossa programação. Tem também a dona Luzinete, ali na rua Laide Ramos. Não perde a programação da 98. Obrigado pela preferência. Mandar aqui um alôzinho também para a Rosinha, o nosso amigo Carlos, lá em Vila Campos. Tem também o Jorge Padeiro, o original, tá sempre ligadinho com a gente, obrigado pela preferência. Nosso amigo de Assis Neguinho, sempre em sintonia com a gente, em Angicos. Mandar um alôzinho também para a Tânia Lopes, lá na Santa Cruz Velha, com toda a família, sempre acompanhando o nosso trabalho. E a gente agradece a cada um de vocês, tá certo? A boa música continua ao som de Israel Muniz. 13 horas e 36 minutos, uma ótima tarde.

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1: Fica plugado com a gente tá sempre tocando a sua música favorita. Lembrando também que tem notícia e tem informação. Há um noticiário que você vê e escuta no rádio e na televisão, também tem aqui na programação da 98. Olha só, deixa eu só dar uma olhadinha aqui. Jovem presa no Ceará com 21 quilos de maconha é solta no dia seguinte em audiência de custódia. Vamos lá, vamos de notícia para você acompanhar na nossa programação. A jovem Francisca Isabela Mendes Galvão, de 18 anos, presa em Juazeiro do Norte, no Cariri Cearense, com 21 quilos de maconha, teve aí a liberdade provisória concedida durante a audiência de custódia, realizada nesta terça-feira, dia 13, um dia após a prisão. A captura de Isabela havia sido realizada na rodoviária de Juazeiro na última segunda-feira, dia 12. Ela foi localizada por agentes do Batalhão Especializado de Policiamento do Interior, que receberam a informação de que a mulher viajava de São Paulo para Fortaleza transportando a droga, que estava em duas malas. Mais notícias, mais informações, você acompanha na nossa programação. Fica ligadinho com a gente, hein? Lembrando que daqui a pouquinho tem plantão de notícias da 98.
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0: A hora certa para você são exatamente 14 horas e 2 minutos, 14 e 2. Ao som de Chitãozinho e Chororó, né? Sinônimos, com a participação especial de Ana Castela. Lembrando também que a gente acompanhou na seleção musical Israel Muniz, Vou Tirar Você do Cabaré. Desejo de Menina, Vem Logo Me Ver.
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0: A boa música ao som de Guns N' Roses. João Paulo, Eu Chorei. Fábio Júnior, Sem Limites Pra Sonhar. E finalizando aí ao som de Chitãozinho Chororó. 999-17-1040, interage, fique à vontade. Até às 16 horas estou junto com você. Olha, a gente vai agora para o nosso plantão de notícias da 98 e em seguida você acompanha um rápido apoio cultural. Já já retorno, só para beber aqui uma água, bem rapidinho, tá? Rapidez.
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0: O presidente do Tribunal Superior Eleitoral, ministro Cássio Nunes Marques, reuniu representantes das campanhas de Lula e Flávio Bolsonaro numa tentativa de reduzir a escalada de disputas jurídicas nesta reta final do segundo turno. O encontro, realizado a portas fechadas nesta terça-feira em Brasília, ocorreu depois de uma sequência de ações apresentadas pelas duas campanhas, envolvendo pedidos de retirada de conteúdos das redes sociais, acusações de desinformação e o questionamento sobre decisões da Justiça Eleitoral. Os números apresentados pelo TSE mostram o tamanho dessa disputa. Nos 9 dias seguintes ao primeiro turno, foram registrados 162 processos de representação e pedidos de direito de resposta. No mesmo período das eleições de 2022, foram 51, um aumento de quase 200%. Nunes Marques alertou para o risco de decisões judiciais conflitantes e de uma possível restrição ao debate político entre os candidatos. O presidente do TSE, segundo a assessoria do tribunal, pediu que as duas campanhas orientem seus apoiadores para evitar confrontos no dia da votação, marcado para 25 de outubro. A reunião também tratou do uso da inteligência artificial na campanha. O TSE apresentou ferramentas de proteção contra conteúdos falsos. Entre os participantes da reunião estavam o senador Rogério Marinho, coordenador de campanha de Flávio Bolsonaro, e Edinho Silva, coordenador de campanha de Lula. Agência Rádio Web, de Brasília, Yuri Hudson.
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Estamos de volta. 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Fica ligado na programação da 98, a gente tá sempre tocando o que você gosta de ouvir, hein? Acompanha com a gente. Já vamos atender aqui o pedido musical de toda essa turma boa, acompanhando o nosso trabalho, a gente acompanhando também aí, né, a ligação de cada um de vocês. 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

solicitando o Raimundo Soldado. É boa, viu? Essa daqui é boa. Balançando, é, a melhor, abraçando você, né? A visão do velho que tá ficando ruim, viu? Abraçando você com Raimundo Soldado, essa é boa, muito boa. Mandar um alôzinho também ao meu amigo Chico Galeno. Chico Galeno tá lá ligado na programação, tá ocupado lá nos seus afazeres, né? Com pães, bolos e bolachas. E tá lá ligadinho na programação da 98. Vai curtir Amado Batista, hein? Meu amigo João Inácio, o rei do churrasquinho, tá ligadinho com a gente. Ele pediu o Amado Batista, mas como já vai tocar um aqui, né? Vamos tocar pra ele aqui, Genival Santos. Sendo assim, no próximo bloco a gente toca Amado Batista pra ele. Um abraço, nosso amigo João Inácio, o rei do churrasquinho. Mandar um alôzinho ao nosso amigo Zé Raimundo, lá em Angicos, também sintonizado com a gente. Tá tentando entrar em contato, mas parece que a linha não tá dando certo, né? Mas deu pra ver que é o nosso amigo Zé Raimundo, tá ligadinho com a gente lá em Angicos. Valeu, turma! Tem mais gente aí? Tem não? Tá escrevendo ainda?

Tá aqui um alôzinho, meu amigo Manuel, lá em 85 dos Agatos. Tá perguntando pelo Jorge Padeiro, o original. Tá lá na Vila Campo, tá dormindo, com certeza. Tá lá na Casa do Sossego, tá com o ventilador arregaçado lá pro lado dele. Deve estar dormindo lá na Casa do Sossego. Nosso amigo Manuel e Oiticica. Ele pergunta muito pelo Girimu, né? Tá bom, o tempo acabou, então vamos lá. Vamos com a boa música ao som de Raimundo Soldado, abraçando você. Vai pra nossa amiga Cleide Bastos. 14 horas e 21 minutos, uma ótima tarde.

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0: Limão com Mel, o espetáculo.
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0: 999-17-1040, você interage, você participa na programação da 98. Fique à vontade, tá certo? A música toca do jeito que você gosta de ouvir. Olha, nessa seleção musical você acompanhou aí a boa música ao som de Raimundo Soldado, Abraçando Você, indicação da nossa amiga Cleide Bastos. Em seguida, Amado Batista, Pimenta e Chocolate, vai para o nosso amigo Chico Galeno, lá na Vila Esperança, tá ligadinho na programação da 98. Luan Santana, Acordando o Prédio. Banda Calypso, é, Lágrimas de Sangue. Genival Santos, Sendo Assim. E finalizando ao som de O Espetáculo com Limão com Mel. Olha, tá chegando aí o momento dos nossos aniversariantes. Já mandou seu nome pra cá? Mande seu nome completo, a data do seu nascimento e o local onde você mora. Quando essa data tão importante chegar, a gente está juntinho com você, fazendo a festa.
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0: Renato Santos. Renato Santos está juntinho com você até as 16 horas, tá certo? Já mandou o nome pra cá? Nome completo, data de nascimento, local aonde você mora, só isso. Ah, Renato, eu não tenho tempo de ir aí na emissora, como é que a gente faz? Não precisa, só você mandar pelo telefone via WhatsApp, prefixo 88-999-17-1040, e a gente com certeza faz a festa junto com você. Vamos lá para os nossos aniversariantes de hoje?

0: agora.
1: Vamos lá, vamos bater os parabéns. Parabéns hoje, nesta quarta-feira, 14 de outubro.
0: Parabéns pra você nessa...
1: Parabéns para Ana Lívia Moraes Mesquita, na Santa Cruz Velha. Parabéns pra você.
0: Nessa data, querido, parabéns.
1: Parabéns também para Maria do Socorro Silva, na rua José Paulo Magalhães, né? Isso ali no bairro Barro Vermelho. Parabéns para você. Parabéns também para o Luiz Magalhães Torres, é o Luizinho Cabeleireiro, não é isso? Na rua Laide Ramos, parabéns para você. Parabéns aí aos nossos três aniversariantes de hoje, muita saúde e felicidades, que essa data venha a se repetir muitas e muitas vezes. É o que desejo o amigo Renato Santos e toda a equipe da 98FM, parabéns pra vocês.
0: É pique, é hora, vamos todo mundo bater o parabéns agora, parabéns.

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1: A hora certa para você, 14 horas e 45 minutos, 14h45. Fica ligadinho com a gente, tá? Olha, deixa eu mandar aqui um alôzinho, meu amigo João Inácio, o rei do churrasquinho, está solicitando o Amado Batista Folha Seca. Toca nessa sequência, tá bom? Acompanha junto conosco, Alemão do Forró. Fica, amor. 14 horas e 45 minutos. Uma ótima tarde.

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1: Fica plugado com a gente. A notícia e a informação tá sempre lado a lado com a boa música. Olha no nosso flash de notícia de hoje. Incêndio atinge há cinco dias, comunidades da zona rural de Pacujá, no interior do Ceará. Vamos lá com a notícia para você que está ligadinho com a gente. Um incêndio florestal atinge há pelo menos 5 dias na comunidade da zona rural de Pacujá, no interior do Ceará. Equipes do Corpo de Bombeiro Militar do Ceará e voluntários atuam no local para combater as chamas. Segundo o Corpo de Bombeiro, o fogo começou no dia 10 de outubro e ainda não foi controlado. Até a última atualização desta reportagem, não havia confirmação sobre o que teria provocado o fogo. De acordo com a equipe, a área afetada apresenta vegetação bastante fechada e o terreno irregular, com diversos desníveis, dificultando aí o deslocamento das equipes e a execução das ações de combate. Mais notícias, mais informações, você acompanha sempre na nossa programação. Fica ligadinho com a gente, hein? E a boa música continua, essa é para você recordar. Música boa internacional ao som de Survivor.
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1: Paris, 14 de outubro de 2026. Essas são as principais notícias desta quarta-feira. Ataques russos com mísseis balísticos e drones visando infraestruturas energéticas na Ucrânia deixaram ao menos 6 mortos nesta madrugada. 3 em Kiev, 2 em Dnipropetrovsk, no centro, e 1 em Zaporizhia, no sudeste. Na capital ucraniana, uma central elétrica foi atingida. No total, cerca de 600 mil pessoas estão sem energia elétrica no país. O presidente ucraniano Volodymyr Zelensky reclamou sobre não ter sido notificado sobre os ataques por países aliados. Segundo ele, os sistemas ucranianos detectaram os mísseis russos apenas quando eles já estavam próximos aos alvos. Já a Rússia anunciou ter abatido mais de 900 drones ucranianos durante a noite, dos quais 180 foram neutralizados perto de Moscou. No Oriente Médio, a coalizão liderada pela Arábia Saudita anunciou ter interceptado hoje um míssil disparado pelos rebeldes Houthis do Iêmen em direção a Riad. Mais cedo, fortes explosões foram registradas na capital, que tem sido alvo de ataques dos insurgentes iemenitas nos últimos dias. Na véspera, a coalizão anunciou ter atacado instalações de petróleo no Iêmen, inclusive na capital Sanaa, em resposta aos bombardeios do fim de semana, que deixaram 14 mortos na Arábia Saudita. O Vaticano informou nessa manhã que o Papa Leão XIV passou uma noite tranquila no hospital após uma cirurgia realizada na véspera para a retirada de um nódulo no pulmão. Segundo a Santa Sé, a intervenção foi bem sucedida. Um adenocarcinoma, tipo frequente de câncer de pulmão, foi identificado durante um exame de rotina do Sumo Pontífice. Ele deve permanecer em repouso por cerca de uma semana e todos os seus compromissos públicos foram suspensos até 20 de outubro. Aqui na França, após o quinto ato de mobilização nacional das escolas do ensino médio ontem, o Ministério do Interior indicou nessa manhã que 96% dos estabelecimentos de ensino estão abertos hoje. Na véspera, 480 mil pessoas saíram às ruas do país para pedir melhorias nas escolas. Os estudantes prometem dar sequência à mobilização e anunciaram que vão participar do protesto nacional contra a alta do custo de vida no sábado, convocado pelas principais centrais sindicais da França. Para mais informações, acessem o nosso site rfibrasil.com. Rádio França Internacional, em parceria com a agência Rádio Web, de Paris, Daniela Franco.

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0: Os 10% a gente deixa pro garçom, né?
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1: Geninho e Mariana Fagundes. O sucesso um atrás do outro pra você que acompanha o nosso trabalho. A gente vai agora para um rápido apoio cultural. Já já retorno com vocês. Aguardem.
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Estamos de volta na programação Antena 98. A boa musicalidade, sua música favorita, toca aquele lançamento pra você. Tem também aí aquela saudade gostosa, né? Você acompanhou aí um rápido apoio cultural. Vamos para mais musicalidade para você. 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

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Olha, deixa eu mandar aí um alôzinho para a dona Marlene, lá em Amanaiara, tá ligado com a gente, sempre acompanhando todas as tardes. Mandar um alôzinho também para a Neném Abreu em Amanaiara. Toda a turma boa sintonizada conosco. E a musicalidade continua ao som de Gustavo Lima, Sofre Não Nego. Horas e 20 minutos, 15:20, uma ótima tarde.

0: sintonia, música boa ao som de Moraes Moreira. Isso aqui é pra você recordar os bons tempos, tá? Olha, deixa eu mandar aqui um alôzinho ao nosso amigo Cambalacho, sintonizado com a gente ali na rua Laide Ramos, e está ligadinho na programação, está solicitando aí a boa música ao som de Pedro Bailet, né? Trul é o nome da música. É trilha sonora da novela, é trilha internacional, né? Da novela, esqueci agora o nome da novela, rapaz. Guerra dos Sexos, né? Da primeira versão, tá? Toca aí pra gente só recordar. 15 horas e 29 minutos, uma ótima tarde.
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1: Na 98, a notícia e a informação. Olha, lamentável, né? Vamos lá. Cearense conhecida pela tradição de montar lapinha, né? Deixa eu ver aqui, pronto, de montar lapinha de Natal, morre em Fortaleza aos 102 anos. Vocês lembram dela? Todo Natal ela fazia uma lapinha de Natal, todo mundo admirava, né? Vamos lá, vamos de notícia. Olha, a cearense Raimunda da Costa Santos, a dona Mundinha, conhecida pela tradição de montar lapinhas de Natal, morreu nesta terça-feira, dia 13, em Fortaleza, aos 102 anos de idade. A causa do óbito não foi informada. Por mais de 70 anos, durante o período natalino, dona Mundinha instalou aí na garagem de casa, no bairro Mucuripe, a lapinha de mais de 10 metros de comprimento, com detalhes da apresentação do nascimento de Jesus. Infelizmente, ela deixou a gente, né? Com o tempo, a estrutura tradicional da família passou a atrair visitantes, fazendo Dona Mundinha se tornar referência da cultura popular e do patrimônio imaterial do bairro. Ou seja, ela ficou famosa, né? Todos os anos ela abria sua garagem, estava lá cada ano uma lapinha diferente, até o nascimento de Jesus. Morreu aos 102 anos. Mais notícias, mais informações, você acompanha na nossa programação. Vamos para um rápido apoio? Já já retorno com vocês, aguardem.
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chegamos ao nosso último bloco musical. Acompanhamos aí o nosso último apoio cultural da programação de hoje. Fica ligado com a gente tá sempre tocando a sua musicalidade. Lembrando que daqui a pouquinho tem Forrozão da 98 no comando de Arlindo Silva. A gente vai ficando por aqui, hein? Agradecemos a todos que ligaram, participaram, ficaram conosco até o exato momento. Muito obrigado na preferência. Daqui a pouquinho, Forrozão da 98 no comando de Arlindo Silva. E amanhã, se Deus assim nos permitir, estaremos de volta a partir das 13 horas. Tchau, pessoal. Até amanhã, se Deus assim nos permitir. Tchau, tchau.

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Muito boa tarde para você na sintonia da Rádio Agreste FM 98,7 de Jerutaba. São 16h17. Começando mais a edição do nosso programa Forrozão 98. Quarta-feira, 14 de outubro de 2026. Participe através do 9917-1040. Começar o som de banda Paquerete, é mais preciso. 16h17, boa tarde.

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É isso, hora certa pra você. São 16 horas e 43 minutinhos. 16 e 43 em Rio Tava. Som de boiadeiros do forró, forrozeiro alucinado. Estamos de volta no nosso programa Forrozão 98. Quarta-feira, 14 de outubro de 2026. Começando na sequência, banda Pra Querer Te Amar É Preciso, banda Magia do Forró Fora de Mim, banda Encanto Cê É Sério, banda Passaporte Show da Gatinha, banda Som do Norte Pescador, banda Filho Lágrimas de Amor. E a última da sequência, boiadeiros do forró forrozeiro alucinado. Participe pelo 9917-1040. 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Abraçando nossos ouvintes sempre sintonizados no nosso programa. Você do centro da cidade, também nossos bairros interiores, distrito de Campo Lindo, também a Manaiara, tudo nosso pé de serra, cidades vizinhas, você amigo internauta que nos ouve através do aplicativo Rádio Zé, obrigado pela sintonia. Programa Forrozão 98, que vai ao ar de segunda a sexta-feira de 16 às 18 horas, levando para você o melhor do forró, aqui pelas suas YV737, canal 254, Rádio Agreste FM 98,7 de Rio Taba, a gostosa de se ouvir. Na apresentação tem seu amigo Arlindo Silva. Alusão para Manoel 85 do Zagap, precisando dar nosso programa. José Raimundo Henrique de Barros, Dona Gini e seu Salles. A Marlene, seu Chico Camilo e a Manoel.

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isso aí, Marcelo, pra vocês. São 17 horas e 10 minutinhos, 17 e 10 em Irutá. Som de calcinha preta, moçada, é só flé. Já estamos de volta no nosso Forrozão 98. Aqui pela sua rádio Agreste FM 98,7, Irutaba, a gostosa de subir. Apaixonado por vaquejada e mulher. Primeiro começo na sequência, braço do forró, agenda rabiscar. Que banda vem ficar perto de mim? Bicho da Goiaba, nosso amor, banda Quijinho, carro enguiçado. Aviões do forró, chora, me liga. A última da sequência, calcinha preta, moçada, é só filé. 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

0: Participe pelo 9917-1040. Apaixonado para a Luznet, sintonizado nosso programa na rua Laide Ramos. Obrigado pela sintonia. Alô, seu Zé Carlos de Cabaceira. Salve sua, sua família. Para Jorge Padeiro, original em Vila Campos, lá na casa do CC, Galo Rogério. Zilene, Bibi, na nossa sintonia.
1: Olha, valeu, foi, gritou, logo tô.
0: Vamos para Roberto Bina em São Gonçalo, Rio de Janeiro. Tinha na Rocinha. Meu tio Seba Martins em Manguinho. E Marlene Martins e toda sua família em Benfica. Obrigado pela sintonia. Alusão para Pelé, sua esposa Ritinha Gix de Cima. Severina Colônia, Leopoldina, Alagoas.
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0: Alusão para Expedito do Fechado.
1: Valeu.
0: O Denis, o bairro do Engenho. Dona Gorete, Luiz Jean. Gilson Divulgações. Doutor Amor, sempre sonizado no nosso programa. Obrigado pela audiência. Valeu.

0: Então, parede de bar de caixa na rua São José, Moreira Pinturas, todo tambor da Carroceiros Moreira.
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0: Não para toda a turma boa da refrigeração, dois irmãos também na nossa sintonia.
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0: Vamos de mais forró, capital do

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isso aí, Brasil, pra você. São 17 horas e 36 minutinhos, 17h36 em Irutaba. Já estamos de volta no nosso programa Forrozão 98, quarta-feira, 14 de outubro de 2026. O som de Carlos San André, Na Parede da Paixão. Começo da sequência, Capital do Sol, nossa canção, Bonde do Forró na Hora H, Bonde do Brasil, Amor Infinito. Banda Reprise, Dá um Cheiro Nele, e a última da sequência, Carlos André, Na Parede da Paixão. Participe pelo 99171040. 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

programa, minha tia Aparecida e meu primo João Carlos em Sombrio, Dona Margarida, seu Chico Pereira, meu primo Valdiel, sua esposa na Célia Americana, Silvano e toda sua família em Caiçara, Robito, sua esposa no Lucimar, também na nossa sintonia, Irene Viana, seu esposo Júnior e seu filho Jefferson. Vamos para minha prima Maria José, seu filho Júlio em Caiçara, Doutor Bolo, Silvano, os bastidores da nossa

isso aí, chegando para vocês, nosso aniversariante, Clube do Ouvinte, Agreste FM, hoje, quarta-feira, 14 de outubro de 2026. Parabéns para Ana Lívia Moraes Mesquita, da Santa Cruz Velha, marido Socorro Silva, da Rua José Paulo Magalhães, Barba Vermelho, Luiz Magalhães Torres, da Rua Laide Ramos. A vocês, votos de parabéns, muita felicidade, muitos anos de vida, saúde, paz e tudo de bom. Esses são os votos de todos nós que fazemos aqui, Agreste FM 98,7 de Jerotaba, a gostosa de se ouvir. Você que deseja fazer parte do Clube do Ouvinte Agreste FM, é só entrar em contato pelo 9917-1040 e deixar seu nome, seu endereço e sua data de nascimento. E quando essa data tão importante chegar, toda a programação da Agreste FM te faz homenagem das 5 da manhã até as 22 horas.

isso aí, nosso programa, vocês são 17 horas e 53 minutinhos, 17h53 em Herutaba, o som de limão com mel diz que me ama. Por aqui finalizando mais uma edição do nosso programa Forrozão 98. Prometendo voltar amanhã a partir das 16 horas, quinta-feira, com mais uma edição. Agradecendo você que ligou, você que participou, muito obrigado pela participação, pela audiência. Em seguida vem o programa Momento da Viola com o poeta Ivan Viana. Valeu, gente, tchau, tchau e até amanhã, se Deus quiser.

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noite, meu amigo, boa noite, minha amiga. A partir de agora está entrando no ar, pela sua rádio Agreste FM de Rio Tava, o programa Momento da Viola. Olha, no comando desse amigo Ivan Viana, na sonoplastia do mesmo, iremos ficar com você até as 7 horas da noite, trazendo coisas bonitas, coisas boas para você de casa, você do trabalho, você que está ligado conosco em toda a região. O nosso muito obrigado pela sintonia. A partir de agora, nós vamos ficar juntos com o programa Momento da

gente começa o programa de hoje já trazendo uma dupla boa. Gilberto Alves e Vem Vem da Paraíba irão cantar para nós no nosso programa Momento da Viola. Ele tava 6 horas e 6 minutos.

0: meu compadre, aí foi a primeira parte do programa Momento da Viola. Gilberto Alves, vem, vem da Paraíba, cantaram pra nós, e a gente abraça o pessoal da cidade de Heritaba, do interior, dos municípios vizinhos, toda a região ligados com a gente, o nosso abraço todo especial. Olha, meu compadre, velho, nós trabalhamos por conta dos nossos amigos da cidade de Heritaba, que ajudam a gente vai dizer pra você quem é. É meu amigo Zé Carlos, lá da Cabaceira, gente boa, ouvinte do programa.
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0: Seu Chicó na Goiabeira.
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0: Luizinho da Carnaúba também ajuda o programa.
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0: Meu amigo Clerton Furtado, pessoa boa, também ajuda a gente.
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0: Seu Peta também ajuda o programa.
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0: Ainda tem o Chicão lá no Muquém. Tem o seu Elisiário na primeira fase. Alô, seu Elisiário.
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0: abraço especial mandamos para seu Batista. Seu Batista tá ouvindo a gente lá naquela região de Lagoa Grande.
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0: É, tem seu Raimundo Patriolina aqui no Açude do Mato. Também ajuda a gente, seu Luiz Cori, Manel Lourenço, alô Manel Lourenço, aquele abraço. É muita gente boa que cuida no programa, para que o programa continue em pé, né? Continue levando esta audiência grande para toda a região. 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Alô, dona Eliane, alô, meu amigo Elton do Milho, um abraço. Pessoas boas que fazem parte do programa Momento da Viola. Tem mais coisa boa aqui pra gente tocar? Então vamos trazer de novo Gilberto Alves cantando pra nós no programa, que a cantoria é bonita. Vamos lá.

aí o programa Momento da Viola, compadre velho. Eita, caboclo velho que sabe das coisas, viu? É assim mesmo. Olha, atenção, atenção, mandar um abraço, meu amigo César do Mercantil. 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Abraço, o Assis, Cabeça Branca, meu amigo, gente boa. Ele e a dona Rosilene estão lá de rádio ligado, curtindo Ivan Viana, mandando um abraço toda a sua família lá naquela região de Lameiro, né? Meu rei foi Gonzagão. Ele manda um abraço pro Gerardo Anastácio, pro seu Zé Anastácio. Meu vaqueiro foi Jacó, meu orgulho. Seu Manel Anastácio, toda aquela família. Tem mais cantoria bonita aqui pra ser tocada pra você, né? Mais cantoria bonita. E eu toco já já no seu rádio. Antes, abraçamos todas as famílias de Jeritaba e localidades vizinhas.

essa vaquejada vai pro seu Batista, lá na Lagoa Grande. Alô, seu Batista, uma vaquejada pra você e pro meu amigo Batata aqui, que escuta o programa todo dia. Vamos lá. Senda.

Aê, meu compadre, boi moleque, era o nome do bicho que ela corria muito, viu? 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

meu compadre. 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Mandei fazer uma pintura de uma viola e ficou zerado, ficou primeira. É às 7 horas da noite, nós estamos por aqui com o programa Momento da Viola, o programa do povo, bom programa que traz o melhor da cantoria e muito mais pra você no seu rádio. Não posso dividir meu coração. É o nome da canção que vem chegando aqui no programa. Oferecemos a todos nossos ouvintes e amigos que se liga com a gente em toda a região, em todos os lares. Você que está ligado com o Ivan Viana, vai um abraço todo especial e um oferecimento das canções para você. Aí para seu Elisiário. Alô, seu Elisiário da primeira várzea. Tá ouvindo, Ivan Viana? Muito obrigado pela sintonia. Aí para meu amigo Assis Cabeça Branca e a dona Rosilene. Vai também para meu amigo. Como é o nome do homem aqui? Zé Barbudo, é? Alô, Zé Barbudo e a dona Raimunda. Eita, rapaz, são gente boa. Pode chamar de pequena, que ela acha é bom, né? Meu amigo Zé Barbudo me disse que ouve o programa da gente todos os dias e a dona Raimunda tá lá encostadinha ouvindo a gente também. Muito obrigado, dona Raimunda. Obrigado, Carizé. Obrigado pela sintonia, estamos por aqui com vocês até às 7 horas da noite. Quando quiser pedir canção, você liga e depois acerta, dá certinho, viu? Vamos embora, compadre velho, trazendo mais uma canção bonita e eu volto já. Eu

Tá coisa boa, rapaz. Tá aí para o poeta Antônio Ponte, também, que tá ouvindo a gente lá na Meruoca. Obrigado pela sintonia. Mandar para todo o povo da cidade de Eriotaba, que sempre promove as cantorias. Meu amigo Braulim, meu amigo Manel Lourenço e a Dona Maria. A Santa Cruz Velha, muito obrigado pela audiência. Um abraço a você que vai, que faz, que ajuda, que está sempre com a gente no programa. Muito obrigado, meu irmão. Seu Raimundo Pessoa, no centro da cidade de Eriotaba, tá lá de rádio ligado, curtindo a gente. Quem tá ligado é o Francisco Rosendo, é o Tunico. Tunico tem uma caixinha de som lá no ponto, só pra ouvir Ivan Viana. Abraço pra Dona Regina, também Jorge do Tabuleiro.

todo esse povo maravilhoso que se liga com a gente, vai um abraço todo especial. Pois é, meu compadre, vamos lá abraçar todas aquelas pessoas do município de Heriotaba e mais cidades vizinhas, você que está ouvindo a gente, um abraço a todos vocês, né? Um abraço também, um abraço também vai para nossos ouvintes ligados com a gente no município de Guaraciaba do Norte. Guaraciaba do Norte tem gente boa ouvindo a gente. Amém.

Vamos mandando a próxima canção do programa para os nossos amigos lá do município de Pires Ferreira. Pires Ferreira, também tem muita gente boa ouvindo a gente. Meu amigo Gabriel, Gabriel Paiva. Alô, Gabriel Paiva. Eita, rapaz, fala em Gabriel Paiva, nós mandamos um abraço para dona Ana, a dona Ana Paiva, né? A dona Ana é a esposa do nosso saudoso Tião Soares. É. Muito bem, meu irmão, muito bem. Vamos abraçar todo esse povo bom que se liga com a gente.

Pois bem, mandar um abraço a todo esse povo bom que se liga com a gente. Vamos trazer mais uma canção bonita, né? Trazer mais uma canção boa para você de casa ligado conosco nesse horário e mandar no programa Momento da Viola. Vamos lá.

0: programa Momento da Viola. Que coisa boa, né, rapaz? Canção bonita, canção pesada, viu?
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0: Um abraço pra seu João Inácio, lá no... está ouvindo a gente no Barro Vermelho, muito obrigado. Minha amiga Arleuza Teles, lá em Varjota, também ligado com a gente, obrigado. 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Quem tá ligado conosco é meu amigo Gabriel, rapaz. Gabriel, pessoa maravilhosa, gente de primeira qualidade. Tá lá no meu amigo... tá lá no meu amigo Murilo, viu? Tá comendo um espetinho lá. Tomando uma cachaçinha, uma cervejinha fria. Tá mandando a próxima canção pra seu Assis Cabeça Branca. Olha aí, seu Assis. Quem tá mandando pra você é meu amigo Gabriel, gente boa. Seu Assis Cabeça Branca e a dona Rosilene, casal maravilhoso que eu quero muito bem. Um abraço, meu amigo Francisco, que está ouvindo a gente. Obrigado pela sintonia.

0: abraço para seu Luiz Ló também, seu Luiz Antônio, gente boa, meu amigo, curtindo o programa do Ivan Viana, isso é bom demais.
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0: Então tá aí a canção Engenho de Madeira, viu? Volto já já, segura aí.

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3: É o programa Momento da Viola. Vamos abraçar, mandar as próximas canções pra dona Solange lá no Cipó, que está ouvindo a gente. Ela, seu Antônio Batista e a dona Maria, escutam também o nosso programa. Muito obrigado. Ela disse: eu tô ligado aqui ouvindo você. Muito obrigado, minha amiga. Obrigado pela sintonia. Seu Luiz também está ouvindo a gente. É, o Francisco também está ligado conosco. E o seu João Inácio, lá no Barro Vermelho. Meu amigo Riba Carnalbinha e a dona Benedita também ouve todos os dias. A dona Antônia Límpio. Alô, dona Antônia Límpio. Um abraço para você, meu amigo João Luiz, dona Clara, toda essa família aí. Muito obrigado pela audiência. Todo esse povo bom que curte o Ivan Viana, vai o nosso abraço do programa. Vamos dizer a você que trabalhamos ainda. 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
3: Até às 7 horas da noite nós estamos por aqui, que já não falta mais muita coisa, né? Já está bem pertinho de chegar ao final, graças a Deus. É mais um dia, mais um dever cumprido. É uma coisa que Deus dá pra gente e a gente agradece todos os dias, né? Pois bem, vamos lá, vamos embora amanhã, se Deus quiser. No mesmo horário a gente está aqui, muita coisa. Mas ainda tem coisa ainda, ainda falta ainda 9 minutos, dá tempo de nós tocar uma canção bem bonita aqui e oferecer para quem gosta da cultura, da viola, do repente. Eita, rapaz, olha aí. Vamos trazer o Jorge Macedo cantando para nós. Erasmo, é o Erasmo. Erasmo Ferreira cantando para nós uma canção bonita e eu volto já.
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3: Mandar um abraço para meu primo Isaías Rodrigues, lá em Brasília, que também tá ligado conosco.

0: Aí o programa, o momento da viola, que coisa boa. Manda um abraço, meu amigo Rogério. Rogério diz que tá tomando um cafezinho lá na casa da sua mamãe, Dona Maria do Carmo. Alô, Dona do Carmo, um abraço pra você. Um abraço, meu querido amigo Rogério, que está lá ouvindo o programa. E também pra Tamires, né? Pra vocês aí o nosso abraço. Muito obrigado pela sintonia. Um abraço pra Dona Maria Rodrigues, também ouvindo a gente. Obrigado. Carlinho, meu amigo Carlinho, e a Dona Maria também tá ouvindo nós, lá, no, lá na Vila Campo, seu Chico Gato e toda a sua família. Eita, rapaz, só gente boa, né?
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0: Abraço, meu querido amigo, quem tá ligado com a gente é o Pelezinho, lá no Zangico. Alô, Pelezinho, um abraço pra você e a Ritinha. Manel Lourenço tá ligado conosco. Manel Lourenço não perde um programa da gente, né? Isso é bom demais, saber que o povo bom gosta da gente. Seu Manel Bandeira, rapaz, seu Manel Bandeira também tá lá fazendo seus negócios e ouvindo Ivan Viana. Pois nós vamos chegando no final, vamos deixar tocando uma canção bonita e amanhã, se Deus quiser, estarei aqui com o Momento da Viola. Muito obrigado a todos, fiquem todos com Deus e até amanhã, se Deus quiser. Tchau.

0: noite.
1: Boa noite para você que nos acompanha em todo o país.
0: Quarta-feira, 14 de outubro de 2026.
1: Vamos aos destaques do dia.
0: Brasil regulamenta marco legal dos jogos eletrônicos.
1: Ideia é estimular a inovação, a formação profissional e fortalecer a produção brasileira de games.
0: Nova regra traz ainda plataforma pública e gratuita para catalogar, divulgar e promover jogos nacionais. Graziele Bezerra.
2: E para ampliar a formação de profissionais para a indústria de jogos eletrônicos, o Ministério da Educação vai ofertar vagas para cursos de graduação na área de jogos digitais.
1: Outubro Rosa alerta para a prevenção do câncer de mama.
0: Agora, planos de saúde devem cobrir mamografia quando houver indicação clínica, mesmo antes dos 40 anos. Luana Karen.
3: A mamografia é o melhor exame para detecção precoce do câncer de mama. A partir dos 40 anos, as mulheres devem fazer mamografia anualmente.
1: Micro e pequenas empresas devem ficar atentas aos prazos para escolher o regime tributário de 2027.
0: Quem deseja entrar ou retornar ao Simples Nacional tem até amanhã para solicitar a opção.
1: Ainda tem dúvidas? Vamos falar da mudança e opções para você saber o que é melhor para o seu negócio.
0: Hoje na apresentação da Voz do Brasil, Luciano Seixas e Mariana Jungmann.
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0: Computadores, consoles, celulares, por todos esses meios é possível ter acesso a algum jogo eletrônico.
1: E para desenvolver esses games, que muitas vezes consomem horas da nossa atenção, é preciso juntar muita arte à tecnologia.
0: E todo esse trabalho agora faz parte do marco legal dos jogos eletrônicos, que vai regulamentar o setor.
2: O governo assinou nesta quarta-feira o decreto que regulamenta o marco legal dos jogos eletrônicos no país. A medida amplia o fomento ao setor, incentiva a formação de profissionais e promove os jogos brasileiros dentro e fora do país. O Brasil é o maior mercado latino-americano de games e está em quinto lugar no ranking de população online, com uma estimativa de 105 milhões de jogadores, segundo dados da Abra Games, a Associação Brasileira das Desenvolvedoras de Jogos Digitais Eletrônicos. O presidente da associação, Rodrigo Terra, acredita que a regulamentação vai ampliar o mercado e contribuir com a economia.
4: Pauta de videogame é uma pauta transversal, ela é pauta de cultura, mas ela é pauta de tecnologia, ela é pauta de desenvolvimento econômico e comércio. E é pauta também da fazenda, da receita. Só que agora a gente começa também a jornada, a próxima fase, né? O próximo boss fight é a gente poder categorizar tributariamente, né? Como é que vai ser agora esse setor, que agora ele é reconhecido como um setor único, não só atrelado à tecnologia, como é hoje também.
2: Dados da pesquisa Game Brasil, divulgados neste ano, apontam que cerca de 36% dos que consomem games no Brasil têm entre 14 e 29 anos. Outro recorte mostra que 25 milhões de gamers têm algum tipo de deficiência. Para o criador de conteúdos, Fabrício Ferreira, da Able Gamers Brasil, ONG voltada para a acessibilidade em jogos eletrônicos, a regulamentação e o fomento previstos no decreto vão contribuir para a acessibilidade no setor.
5: A gente fala muito sobre videogames, sobre jogos como um mercado pela questão do dinheiro financeiro, a gente fala muito sobre arte, mas o videogame hoje, ele é uma ferramenta muito forte de socialização. A gente tem uma grande parte da população PCD no Brasil que muitas vezes não pode sair de casa, e os videogames, ele além de ser uma forma de arte, ele também permite que essa pessoa viva experiências que muitas vezes a gente nem dá bola para essas experiências. É algo cotidiano pra gente.
2: A ministra da Cultura, Margarete Menezes, afirma que os jogos eletrônicos deixam de ser considerados apenas softwares e passam a ser vistos como produtos culturais.
6: E essa é uma mudança fundamental porque permite que os jogos brasileiros acessem instrumentos de fomento já consolidados, como a Lei do Audiovisual, a Lei Rouanet, o Fundo Setorial do Audiovisual, além de reconhecer o seu papel na educação, na saúde, na formação de juventudes e na qualificação profissional na geração de emprego e renda.
2: O decreto institui ainda o Game Brasil, plataforma pública e gratuita para catalogar, divulgar e promover jogos brasileiros, indicando onde estão disponíveis. E para para ampliar a formação de profissionais para a indústria de jogos eletrônicos, o Ministério da Educação vai ofertar, a partir do ano que vem, 230 vagas para cursos de graduação na área de jogos digitais em 5 universidades federais nas 5 regiões do país. Reportagem Graziele Bezerra.
1: Em 2027, a reforma tributária entra numa nova fase.
0: É quando as microempresas e as empresas de pequeno porte começam a recolher a contribuição sobre bens e serviços, CBS, e o imposto sobre bens e serviços, IBS.
1: Entre os prazos estabelecidos, um vence amanhã, dia 15 de outubro. É quando os empresários devem informar se desejam permanecer ou optar pelo Simples Nacional, o atual sistema para o recolhimento de tributos.
0: Para explicar melhor essas mudanças, a gente conversa agora com o repórter Nazi Brum. Boa noite, Nazi.
7: Olá, boa noite, Mariana, Luciano, e boa noite, ouvintes da Voz do Brasil. Pois é, a reforma tributária deve ser concluída em 2033. Mas a partir de 2027, as microempresas e empresas de pequeno porte começam a recolher o IBS e o CBS, que vão substituir 5 impostos: PIS, COFINS, IPI, ICMS e ISS. O primeiro passo para isso é que essas empresas optem até amanhã pelo Simples Nacional, um sistema que já existe que facilita o pagamento de impostos. Após isso, as empresas que estiverem no Simples Nacional vão optar se desejam pagar o IBS e o CBS dentro do Simples ou de forma separada. E essa opção deve ser feita até o dia 30 de outubro.
1: Agora, isso quer dizer então, Nazi, que as empresas, as microempresas e as empresas de pequeno porte vão poder pagar esses dois impostos de duas formas diferentes?
7: Exatamente, Mariana. E o coordenador de tributos sobre a renda, patrimônio e opções financeiras da Receita Federal, Gustavo Salton, falou um pouco sobre essas mudanças.
8: O Simples Nacional, ele não acabou, ele continua sendo um regime fundamental para as micro e pequenas empresas. A grande novidade da reforma tributária é que o empresário passa a decidir se prefere manter o IBS e a CBS dentro do DAS ou se prefere no regime regular de débitos e créditos. Então, estamos nesse período agora super importante de opções e decisões de todo mundo, né? Para que todos consigam fazer as suas decisões que melhor podem fruir desse novo mundo tributário que a gente vai ter agora.
7: Olha, o empresário que optar pagar o IBS e CBS fora do Simples Nacional estará aderindo automaticamente ao Simples Nacional híbrido, e o pagamento será feito dentro do regime regular. Sobre esse assunto, a gente tem aqui a dúvida de uma ouvinte. Vamos ouvir.
9: Olá, boa noite. O meu nome é Iraneia Rego. Eu trabalho no ramo de moda, eu vendo roupa, e eu queria fazer uma pergunta. Quem já é do Simples e possui algum termo de exclusão, precisa fazer a opção novamente?
7: Pois é, quem vai responder é o coordenador da Receita Federal, Gustavo Salton.
8: Precisa sanar eventual problema que teve com o Simples Nacional e possui agora até 15 de outubro para fazer novamente essa opção para o ano que vem, após ter sanado eventual situação que ficou impeditiva para o regime.
7: O Gustavo Salton também vai responder a uma dúvida da Sandra Júlia. Ela é dona de um salão de beleza, trabalha direto com o consumidor e também com outras empresas. E ela quer saber qual sistema é mais vantajoso para pagar os novos tributos.
10: Eu tô meio perdida se eu fico só no Simples Nacional ou se compensa para mim mudar para outro sistema ou ficar só no Simples ou ter os dois, eu não sei.
8: Geralmente, as empresas que tratam diretamente com o consumidor final, elas vão fruir melhor do Simples puro, que a gente chama, né? No entanto, é necessário verificar o caso concreto, quem são os seus fornecedores, parceiros e clientes, para ter certeza a respeito do que vale mais a pena. Então, muito importante aí cada um fazer a sua conta, né? Tem uma conta individual aí de cada empresa que é importante cada um estar atento.
7: Então, Mariana, Luciano, para resumir, microempresas e empresas de pequeno porte têm até amanhã para optar pelo Simples Nacional e até o dia 30 de outubro para decidir se pagam os novos tributos dentro desse sistema ou pelo método convencional.
0: Nazi, e se após fazer a opção o empresário mudar de ideia, ele pode desistir?
7: Pode sim, Luciano. O sistema vai abrir um prazo específico de 3 de novembro a 20 de dezembro de 2026 para que qualquer pessoa desista da opção feita. Tanto tanto para o Simples Nacional quanto para o sistema híbrido. E o contribuinte pode tirar todas as dúvidas sobre esse processo na Receita Federal. Basta ter uma conta na plataforma gov.br e entrar em servicos.receitafederal.gov.br. Mariana, Luciano.
1: Obrigada, Nazir Brum, pelas informações ao vivo aqui na Voz do Brasil.
0: Quer saber quanto sua rede de ensino tem previsto para investir na educação?
1: O painel de financiamento do novo PAR foi atualizado e agora também traz informações sobre os repasses do Fundeb, o Fundo de Manutenção e Desenvolvimento da Educação Básica e de Valorização dos Profissionais da Educação. Feitos esses repasses feitos nos últimos 12 meses.
0: Pela plataforma é possível consultar os recursos previstos para cada rede, acompanhar receitas e despesas da educação básica e verificar os saldos de programas.
11: Você sabia que é possível consultar informações do Fundeb de forma rápida e prática? O Ministério da Educação acabou de atualizar o painel de financiamento do novo plano de ações articuladas, o novo PAR. Agora é possível acompanhar pela plataforma os valores previstos para cada rede de ensino, considerando fontes como o Fundeb, o Fundo de Manutenção e Desenvolvimento da Educação Básica e de Valorização dos Profissionais da Educação, o Salário Educação e as receitas vinculadas ao mínimo constitucional destinado à manutenção e ao desenvolvimento do ensino. Com a última atualização, o novo PAR apresenta informações da Secretaria do Tesouro Nacional sobre os repasses do Fundeb efetivados nos últimos 12 meses. Além disso, a ferramenta também permite acompanhar a evolução das receitas e das despesas relacionadas à educação básica, bem como dos saldos acumulados de programas. O novo PAR reúne dados das principais fontes de financiamento da educação básica por meio de gráficos e tabelas e permite ainda que gestores educacionais, pesquisadores e cidadãos consultem os recursos destinados às redes de ensino e acompanhem a evolução das receitas ao longo do tempo. Todos esses dados podem ser consultados no painel de financiamento do novo plano de ações articuladas, o novo PAR, disponível em novopar.mec.gov.br. Locução, Júlio César de Oliveira. Reportagem, Daniel Duarte.
1: Ministro do Meio Ambiente e Mudança do Clima, João Paulo Capobianco, retornou hoje a Manaus para acompanhar ações de combate aos incêndios florestais no Amazonas.
0: Após sobrevoar as áreas atingidas pelo fogo e reunir-se com autoridades locais, ele falou sobre a situação no estado e os próximos passos.
12: Podemos comemorar porque ainda temos uma situação grave, muito grave ainda, ainda muita fumaça, mas houve uma redução nos eventos de queimadas e incêndios. Portanto, nós temos um movimento positivo e há um indicativo de redução de novos focos. O novo passo agora é a investigação criminal. Nós vamos iniciar uma ação forte de investigação para identificar quem está operando esse conjunto enorme de incêndios e verificar se há uma organização por trás disso e vamos punir aqueles que forem identificados de forma exemplar para que não fique na região uma sensação de impunidade.
1: As ações são realizadas de forma integrada entre órgãos federais, estaduais e municipais para reduzir os impactos ambientais e proteger a população.
0: 330 brigadistas já foram mobilizados para atuar em apoio às equipes do IBAMA, do ICMBio e de outros órgãos federais.
1: Usar a força do futebol para combater a violência contra a mulher.
0: Com esse objetivo foi lançada a campanha Papo de Homem. No futebol, a violência não entra em campo.
13: Em dias de jogos de futebol, os casos de violência contra as mulheres aumentam 27%. Para enfrentar esse problema, o governo federal e a CBF, Confederação Brasileira de Futebol, lançaram a campanha Papo de Homem. No futebol, a violência não entra em campo. A iniciativa convoca a participação de torcedores e jogadores. No vídeo da campanha, estão reunidos jogadores presentes na convocação mais recente da seleção brasileira, como Vini Júnior. No futebol, a violência não entra em campo. e Rayan.
14: Violência contra as mulheres não tem desculpa.
13: A peça foi exibida durante um amistoso entre Brasil e Argentina essa semana em Recife. A proposta da campanha é utilizar a força do futebol para conscientizar o público masculino quanto à prevenção e ao enfrentamento à violência contra mulheres. Foi o que disse o ministro do esporte, Paulo Henrique Cordeiro.
15: São homens, são atletas, são jogadores da seleção brasileira que estão falando de um prisma, estão falando de um lugar de homem. Porque a questão da violência contra a mulher não é um problema sobre as mulheres, mas é um problema sobre os homens. E o homem falando sobre isso impacta, eu tenho certeza, muito mais e pode contribuir decisivamente para que esse estado de coisa possa ser extinto de toda a nossa sociedade.
13: A mensagem também é para quem acha que bebida e raiva justificam uma agressão, alerta o torcedor Marco Polo.
16: De campo, cada um responde por seus atos, fora dele também.
13: A campanha também marca o lançamento do Plano Nacional do Legado Social e Esportivo da Copa do Mundo Feminina FIFA 2027, que estabelece 4 eixos para ampliar a participação de mulheres no futebol. Vale lembrar que mulheres em situação de violência podem buscar orientação e realizar denúncias pelo Ligue 180. Em caso de emergência, devem ligar para o 190 da Polícia Militar. Reportagem Pablo Mundim.
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1: Estamos no Outubro Rosa, mês de prevenção e conscientização sobre o câncer de mama.
21: E mulheres, fiquem de olho, os planos de saúde são obrigados a cobrir o exame de mamografia mesmo em mulheres com menos de 40 anos.
1: A medida vale para os casos em que há indicação clínica para o exame.
21: O exame também é oferecido no SUS.
22: Ao tocar os seios, a geóloga e produtora audiovisual Laila Milani sentiu algo diferente. Ela procurou o médico e o diagnóstico foi de um nódulo benigno que precisava ser acompanhado. 6 meses depois, ao retornar para exames, descobriu que o nódulo havia evoluído para câncer de mama. Laila tinha 38 anos e nunca havia feito uma mamografia.
23: Eu não recebi nenhuma informação que abordasse esse assunto, no sentido de que a mamografia feita antes, né, poderia adiantar o meu caso, né, antecipar um diagnóstico, por exemplo.
22: Desde o começo do mês, os planos de saúde não podem mais negar a cobertura de mamografia digital para mulheres com menos de 40 anos que tenham indicação médica para a realização do exame. A mudança foi aprovada pela Agência Nacional de Saúde. Antes, os planos tinham obrigação de cobrir o exame somente para pacientes entre 40 e 69 anos. O presidente da ANS, Wadid Amou, destacou a importância da medida.
24: A partir de agora, deve ser considerada a necessidade clínica de cada paciente. O diagnóstico precoce salva vidas. Quanto mais cedo a doença é identificada, maiores são as chances de sucesso no tratamento e de melhores resultados para os pacientes.
22: De acordo com o presidente da Sociedade Brasileira de Mastologia, Guilherme Novita, a mamografia é o melhor exame para detecção precoce do câncer de mama. Segundo ele, a partir dos 40 anos, as mulheres devem fazer mamografia anualmente. Ele explica em quais casos a mamografia antes dos 40 anos é recomendada.
2: Existem pacientes que, por questões de risco, geralmente história familiar de câncer de mama ou ovário, ou história pessoal de câncer de mama, ou lesões pré-cancerígenas, ou história de mutação genética, elas precisam fazer mamografia antes dos 40 anos.
22: Nas últimas décadas, o câncer de mama se manteve como o tipo de câncer mais frequente entre as brasileiras, com exceção do câncer de pele não melanoma. Segundo o Ministério da Saúde, hoje, a taxa estimada é de 66 novos casos por 100 mil mulheres. Reportagem Luana Karen.
1: E o Ministério da Saúde apresenta campanha com orientações sobre acesso a consultas, exames e cirurgias pelo SUS.
21: O conteúdo explica como buscar atendimento especializado e apresenta opções de atendimento pelo Sistema Único de Saúde.
3: A dona de casa, Vanusa da Conceição, moradora da Ceilândia, no Distrito Federal, conta que o filho, de 14 anos, deslocou o joelho enquanto jogava futebol e foi levado a uma unidade básica de saúde. Após o atendimento de emergência, ela conta como foi o processo para que o filho fizesse a ressonância e outros exames específicos.
4: Eu fui até o posto de saúde, a UBS. Por volta de mais ou menos 7 dias, ele foi chamado para poder fazer a ressonância. Já peguei o resultado e agora retornarei ao médico que consultou ele.
3: Para orientar pessoas que precisam de avaliação, acompanhamento, exames ou procedimentos especializados, como Vanusa, o Ministério da Saúde lançou a campanha nacional de atendimento especializado, que reúne informações sobre como buscar consultas, exames e cirurgias pelo SUS. A iniciativa apresenta

0: exemplo, não precisam sair de casa. Eles têm à disposição a telesaúde, que permite a realização de teleconsultas e telediagnósticos. A população também pode ser encaminhada para o atendimento nas carretas de saúde, unidades móveis que oferecem serviços especializados em diferentes regiões do país. Essas unidades atendem prioritariamente onde há menor oferta de serviços especializados. Rodrigo Oliveira explica como os pacientes podem ser atendidos nas carretas.
1: Em geral, um paciente que busca uma unidade básica de saúde precisa de uma consulta especializada ou de um exame especializado, como tomografia, ele entra numa fila do município, da região ou do estado. A carreta, quando chega nessa região, ela se conecta a essa fila e faz essa fila andar mais rápido.
0: Outra opção de atendimento especializado pelo SUS é o encaminhamento de pacientes para hospitais privados e filantrópicos. Reportagem Cleide Lopes.
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3: Fique agora com o Minuto do TCU. Em seguida, as notícias do Poder Judiciário e do Congresso Nacional. Boa noite.
2: Boa noite, até amanhã.
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6: O Tribunal de Contas da União avaliou a gestão e a transparência da Casa da Moeda do Brasil. 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Embora a empresa tenha registrado lucro de mais de R$200 milhões em 2023, algumas atividades tiveram prejuízo, como a fabricação de moedas nacionais, medalhas e selos. O TCU determinou que a Casa da Moeda apresente em até 60 dias plano de ação com prazos, responsáveis e metas para corrigir as falhas. 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
5: 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Você vai ouvir agora notícias do Poder Judiciário.
7: STF decide afastar a inclusão das perdas inflacionárias na correção monetária dos depósitos judiciais.
8: STM realiza seminário sobre a Justiça Militar e o Tribunal Penal Internacional.
7: Para o STJ, planos de saúde não são obrigados a custear medicamentos à base de canabidiol para tratamento domiciliar.
8: Boa noite. Eu sou Marcela Luiz.
7: E eu sou Walter Lima.
8: O Supremo Tribunal Federal decidiu hoje afastar a inclusão dos expurgos inflacionários na correção monetária dos depósitos judiciais.
7: A corte entendeu que a atualização monetária deve observar índices previstos na legislação. Marta,
9: a discussão era para definir se os depósitos de ações judiciais da época dos planos econômicos Bresser, Verão, Collor 1 e 2 têm direito à mesma correção monetária aplicada à caderneta de poupança, chamada de expurgos inflacionários. Esses expurgos correspondem às diferenças de atualização decorrentes de períodos em que os índices utilizados para corrigir valores financeiros não acompanharam integralmente a inflação. No final, prevaleceu o entendimento de que a atualização dos valores deve observar os índices previstos na legislação, sem a incorporação de diferenças decorrentes dos planos econômicos.
8: O Superior Tribunal Militar realiza entre hoje e amanhã em Brasília o seminário Justiça Militar e o Tribunal Penal Internacional, o TPI.
7: O evento reúne especialistas para discutir temas relacionados à atuação do Tribunal Penal Internacional. Marcelo Della Libera.
10: O Tribunal Penal Internacional julga pessoas acusadas de genocídios, crimes contra a humanidade, crimes de guerra e crimes de agressão. O Prêmio Nobel da Paz este ano foi para a jurista Navi Pillay, que já integrou o TPI. A presidente do Superior Tribunal Militar, ministra Maria Elizabeth Teixeira

0: avalia com otimismo o trabalho do TPI ao longo de mais de 20 anos de existência.
1: Eu avalio com muito otimismo, porque o Tribunal Penal Internacional foi criado exatamente para que não houvesse a repetição dos tribunais que foram formados para julgar os delitos da Segunda Guerra Mundial. E isso eu acho que é extremamente promissor e garantista, porque dá ao mundo e à sociedade das nações, né, uma estabilidade jurídica para se dizer, né, em conflitos, aquilo que se pode e aquilo que não se pode fazer. Porque até uma guerra, que é o horror e a barbárie, tem de haver regras.
0: Entre hoje e amanhã, o STM promove o seminário Justiça Militar e o Tribunal Penal Internacional, Desafios e Perspectivas da Implementação Jurídica do TPI no Brasil. O evento conta com a transmissão ao vivo pelo canal oficial do Tribunal no YouTube.
2: Plano de saúde não é obrigado a custear medicamentos à base de canabidiol para uso domiciliar sem previsão legal ou contratual de cobertura.
3: A conclusão é do STJ. Fátima Uchoa.
4: A exceção à regra é nos casos expressamente previstos em leis ou normativos específicos. Assim, a mera autorização excepcional de importação concedida pela Anvisa não impõe ao plano de saúde a cobertura obrigatória de tratamento domiciliar com canabidiol. Esse julgamento na segunda sessão, sob o regime da relevância da questão federal, ocorreu em sessão virtual e é definitivo no âmbito do STJ, pois os ministros reafirmaram jurisprudência consolidada na corte. A decisão passa a valer para processos semelhantes em todo o país. Vale destacar que essa é a primeira vez que o STJ usou a técnica de reafirmação sob o regime da relevância da questão federal.
2: Dois dias de debates sobre sustentabilidade na Justiça do Trabalho.
3: Magistrados, servidores e especialistas vão discutir soluções para uma justiça trabalhista sustentável. Rafael Silva.
5: Entre os assuntos, eles vão falar sobre mudanças climáticas, gestão de resíduos sólidos, descarbonização e a inclusão socioprodutiva de catadores. Também estão em pauta as estratégias para a criação de planos de contingência socioambiental, além da apresentação de projetos desenvolvidos pelos próprios tribunais, o que ajuda a compartilhar boas práticas entre as unidades. O debate reforça o papel das instituições públicas diante do desafio global de atingir o carbono zero.
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2: Uma boa noite.
3: E até amanhã.

0: presidente Davi Alcolumbre.
1: PEC da segurança avança no Senado com maior integração e fim da saidinha para membros de facções.
0: Projeto garante às mulheres opção de viajar ao lado de outra passageira sem custo extra.
1: Boa noite.
2: Boa noite.
1: A PEC da Segurança Pública avançou no Senado e segue para votação em plenário. A proposta busca reforçar o combate ao crime organizado com ação direta do governo federal e maior integração entre as forças de segurança da União, dos estados e dos municípios.
0: O texto também prevê penas mais rigorosas para integrantes de facções criminosas, inclui o Sistema Único de Segurança Pública na Constituição e permite a criação de polícias municipais para o policiamento ostensivo e comunitário. A PEC foi concluída hoje na Comissão de Constituição e Justiça. Repórter Bruno Lourenço.
3: A Comissão de Constituição e Justiça aprovou a inclusão no texto constitucional do Sistema Único de Segurança Pública. A proposta de emenda à Constituição padroniza diretrizes nacionais e permite a criação de polícias para a guarda comunitária e ostensiva pelas prefeituras. O relator, senador Rogério Carvalho, do PT de Sergipe, acredita que a grande inovação da PEC é colocar a União como agente atuante e corresponsável no enfrentamento direto ao crime organizado, em cooperação articulada com as polícias estaduais e locais.
4: Agora nós teremos o governo federal como integrante do Sistema Único de Segurança Pública e podendo agir conjuntamente e tendo responsabilidade no combate aos criminosos e no combate ao crime organizado em todo o país, de forma articulada e integrada, Polícia Civil, Polícia Militar.
3: Além da cooperação federativa, o texto prevê fontes de financiamento protegidas contra contingenciamentos orçamentários. Com a aprovação na CCJ, a PEC da Segurança Pública segue agora para análise do plenário do Senado, onde precisará passar por dois turnos de votação antes de poder seguir para promulgação.
1: O senador Espiridião Amin, do PP de Santa Catarina, afirmou que a PEC da Segurança Pública merece atenção especial do governo e do Congresso Nacional. Ele defendeu que a proposta seja analisada ainda nesta legislatura pelos senadores.
0: Na avaliação de Amin, o aperfeiçoamento da proposta vai ajudar a garantir melhores condições de segurança à população brasileira.
5: Que eu creio que deverá merecer de nós, ainda nesta legislatura, a urgência e o aperfeiçoamento necessário.
1: E mulheres poderão ter o direito de escolher viajar ao lado de outra mulher em aviões e ônibus sem pagar nada a mais por isso.
0: É o que prevê um projeto que está na pauta da Comissão de Fiscalização e Controle e Defesa do Consumidor do Senado. A proposta garante essa opção no momento da compra da passagem. Repórter Pedro Pincer.
6: A Comissão de Transparência, Fiscalização e Controle está pronta para votar um projeto de lei que garante às mulheres que viajam sozinhas o direito de optar no ato da compra da passagem em transportes coletivos por assentos ao lado de outras mulheres. O texto já foi aprovado na Comissão de Direitos Humanos. O objetivo é evitar situações de violência durante o trajeto e limitar as situações de vulnerabilidade, além de consolidar o compromisso do Estado com a promoção de políticas de proteção às mulheres em todos os espaços. A autora do projeto, senadora Daniela Ribeiro, do Progressistas da Paraíba, destacou que o assento ao lado de outra mulher não terá custo extra para a passageira nem para as empresas.
7: Essa iniciativa, ela visa prevenir casos de assédio e a gente sabe também que previne violência, proporcionando muito mais tranquilidade durante os deslocamentos. Comprovadamente, a vulnerabilidade das mulheres no transporte coletivo é uma realidade.
6: Se aprovada na comissão, a proposta só vai ao plenário caso seja apresentado recurso com esse objetivo.
1: Evitar erros médicos que podem custar a vida de crianças é o objetivo de um projeto que está na pauta da Comissão de Assuntos Sociais do Senado.
0: A proposta busca reforçar a segurança no atendimento infantil e prevenir tragédias como a do menino Benício, que morreu em Manaus após receber uma dose letal de adrenalina. A repórter Raíssa Abreu tem os detalhes.
8: O projeto do senador Eduardo Braga, do MDB do Amazonas, determina que os serviços de atendimento pediátrico tenham sempre um médico especialista. Também estão previstas regras para que os pais ou responsáveis pela criança recebam informações claras sobre seu estado de saúde e apoio psicossocial.
9: Para que
2: que um profissional não cometa erros e equívocos como aconteceu recentemente no meu estado com o garoto Benício, que ao chegar em um hospital supostamente de excelência no meu estado e ao ser atendido no ambulatório, imagine Vossa Excelência que um profissional da saúde injetou adrenalina na veia de uma criança, o que levou obviamente a óbito esta criança.
8: A proposta recebeu o voto favorável da relatora, senadora Damaris Alves, do Republicanos do Distrito Federal. Se aprovada na Comissão de Assuntos Sociais, a proposta segue direto para a Câmara dos Deputados.
1: E a senadora Zenaide Maia, do PSD do Rio Grande do Norte, fez um apelo à paz e aos responsáveis para que vacinem as crianças. Médica, ela alertou para o risco de doenças como o sarampo voltarem a circular, com a possibilidade de complicações graves e até a morte.
0: A senadora destacou que vacinar é um ato de proteção à saúde infantil e que a imunização não deve ser uma questão política, mas uma responsabilidade de todos.
9: Vacinem os seus filhos. Não é possível que a gente continue vendo crianças voltando a ter sarampo. Sarampo é uma doença extremamente grave. Pode matar e pode também deixar sequelas pro resto da vida.
1: Senadores estão reunidos no plenário para discutir a proposta de emenda à Constituição que acaba com a escala 6x1. O texto prevê reduzir a jornada semanal de 44 para 40 horas, sem diminuição dos salários.
0: Segundo o presidente do Senado, Davi Alcolumbre, a votação da PEC em dois turnos está prevista para hoje. O repórter Alexandre Campos traz mais informações.
10: Além de reduzir a jornada sem diminuir salário, a PEC prevê dois dias de folga semanal, sendo um deles preferencialmente aos domingos. Essas regras valerão para os terceirizados que prestam serviços para a administração pública direta e indireta da União, dos estados, do Distrito Federal e dos municípios. No entanto, não serão aplicáveis para os trabalhadores da iniciativa privada que tiverem diploma de curso superior e que receberem um salário maior que 2,5 vezes o teto da Previdência Social, salvo se o empregador, por vontade própria, decidir o contrário. A mudança será gradual. 2 meses depois de sua promulgação, o tempo de trabalho por semana passará de 44 para 42 horas semanais. Um ano depois da implementação dessa primeira etapa, a jornada vai diminuir para 40 horas. Líder do governo, a senadora Tereza Leitão, do PT de Pernambuco, afirmou que a redução da jornada é uma luta histórica dos brasileiros, construída nas fábricas, comércios, nos serviços, ruas, escolas e até nas redes sociais.
11: Estamos escrevendo este capítulo ao lado de cada trabalhador que acorda antes do sol nascer, de cada mãe e de cada pai que querem acompanhar o crescimento de seus filhos, de quem deseja estudar, cuidar da saúde, encontrar os amigos, estar com a família, descansar, de quem quer simplesmente recuperar o direito de ser dono de parte maior do seu próprio tempo e fazer dele o que quiser.
10: Representante do PL de Santa Catarina, o senador Jorge Seife reconheceu que, por ser um apelo dos trabalhadores, é favorável à redução da jornada. No entanto, ele defende correções futuras no texto, como a desoneração da folha de pagamentos para aliviar o bolso dos empregadores ou até mesmo a flexibilização das relações de trabalho.
12: Então, essa PEC, ela atende em parte o anseio da população, que é trabalhar 5 dias por semana, mas daqui a pouco, com ela operacionalizada, o funcionário vai chegar para não fala assim, olha, eu quero trabalhar um pouco mais, não vai poder. Olha, eu quero fazer mais hora extra porque eu troquei de carro, eu comprei uma geladeira, não vai poder. Então essa PEC é um pouco engessada, mas vamos discutir isso lá na frente e no ano que vem, se necessitar de melhoras, se necessitar de ajustes, nós vamos fazê-los sem prejudicar a população.
10: Para aqueles empregados sujeitos a regimes diferenciados, como aeronautas, o texto permite que acordo ou convenção de trabalho defina diferentemente a

0: trabalhos técnicos de Eliseu Caires. O Jornal do Senado fica por aqui. Acompanhe agora as notícias da Câmara dos Deputados. Boa noite.
1: Boa noite e até amanhã.
2: Jornal Câmara dos Deputados. Comissão debate integração das universidades com o setor produtivo.
3: Deputados criam plano de atenção no SUS às pessoas com epilepsia.
2: Projeto isenta de ICMS a aquisição de próteses mamárias de silicone.
3: Boa noite. Projeto aprovado retira ICMS das próteses mamárias de silicone. Confira os detalhes com Silvia Munhato.
4: A Comissão de Defesa dos Direitos da Mulher aprovou o projeto que concede a isenção do ICMS nas operações de compra de próteses mamárias de silicone destinadas à reconstrução mamária de mulheres que realizaram mastectomia total ou parcial. A relatora na comissão, deputada Érica Hilton, do PSOL de São Paulo, ressaltou que o custo das próteses é alto.
5: Sabendo que a prótese mamária é essencial para a reconstrução da saúde emocional e abalada pelo tratamento do câncer, o projeto facilita os avanços nas etapas do processo de cura definitivo da doença, na medida em que o acesso à prótese mamária será menos oneroso para aquelas que mais necessitam.
4: Pelo texto, a isenção será concedida mediante a apresentação de laudo médico emitido por profissional especializado, atestando a realização da mastectomia, a necessidade do uso de prótese mamária de silicone e a recomendação para a reconstrução. A isenção do ICMS se aplicará tanto para compras realizadas diretamente pelas pacientes, quanto por intermédio de hospitais, clínicas ou centros de reabilitação. O benefício valerá para procedimentos realizados pelo Sistema Único de Saúde, por seguradoras de saúde privadas ou por planos de saúde. A proposta que tira o ICMS das próteses mamárias de silicone será analisada agora pelas comissões de saúde, finanças e tributação e Constituição e Justiça. Para virar lei, precisa ser aprovada pela Câmara e pelo Senado. Da Rádio Câmara de Brasília, Silvia Munhato.
2: Homenagem. Doutor Zacarias Calil, do MDB de Goiás, celebra o Dia do Médico em 18 de outubro, destacando a importância da profissão no cuidado com a vida. Ele ressalta que, além do conhecimento científico e da atualização constante, a medicina exige empatia e compromisso com os pacientes.
3: Doutor Zacarias Calil defende a valorização dos profissionais de saúde, com melhores condições de trabalho e atendimento digno à população. Ele agradece aos colegas de profissão pela dedicação e reforça a importância de manter o compromisso com a saúde e o bem-estar dos brasileiros.
2: Saúde. A Câmara analisa medidas para facilitar o atendimento à pessoa com doença renal, incluindo a diminuição da distância entre a residência do paciente e o local da diálise. O repórter Luiz Cláudio Canuto tem as informações.
6: O Brasil tem mais de 150 mil pessoas que fazem diálise, segundo a Sociedade Brasileira de Nefrologia. A demanda pelo tratamento vem crescendo e a hemodiálise é a modalidade predominante. Na Câmara dos Deputados, um projeto visa facilitar o atendimento à pessoa com doença renal crônica por meio da redução da barreira de distância entre o paciente e o atendimento. O texto, já aprovado pela Comissão de Saúde, estabelece que o atendimento ao paciente com doença renal crônica observará as diretrizes de regionalização, hierarquização e integralidade da assistência nos termos da lei e das normas do SUS. Os serviços de saúde poderiam, sempre que clinicamente indicados, dar prioridade a terapias que diminuam a necessidade de deslocamento do paciente, inclusive mediante utilização da diálise peritoneal domiciliar. A diálise peritoneal é um tratamento de substituição da função renal que limpa o sangue usando o peritônio como filtro natural. O peritônio é o revestimento interno do abdômen. A comissão aprovou a redação proposta pela relatora, deputada Silvia Cristina, do PP de Rondônia. O texto original, do deputado Eduardo da Fonte, do PP de Pernambuco, estabelecia que a clínica de hemodiálise deveria estar no máximo a 50 quilômetros do domicílio do paciente, mas a relatora acha que a fixação de uma distância máxima uniforme é incompatível com a organização regionalizada e hierarquizada do SUS.
7: A gente vê a importância, claro, que deveria estar perto, mas a gente não vê orçamento público que dê para faça essas clínicas a cada 50 quilômetros. Então, nós fizemos uma emenda e, graças a Deus, foi aprovada para que cada paciente com indicação nós levássemos a diálise peritoneal, que é em casa, onde o paciente ele tem a oportunidade de fazer esse acompanhamento, né? E que, na verdade, é muito dolorido, mas em casa, no seu ambiente, que nós temos a certeza que teríamos um resultado ainda melhor.
6: O projeto estabelece que o poder público pode estimular o uso de telesaúde e de monitoramento remoto para acompanhamento clínico de pacientes em terapia renal substitutiva, mas as ações previstas não devem criar despesas obrigatórias ou impor novos encargos administrativos à União. A proposta, que busca facilitar o atendimento à pessoa com doença renal, ainda vai ser votada pelas comissões de Finanças e Tributação e de Constituição e Justiça. Para virar lei, precisa ser aprovada pela Câmara e pelo Senado. Da Rádio Câmara de Brasília, Luiz Cláudio Canuto.
0: Economia.
3: Welter, do PT do Paraná, defende investimentos em habitação popular, saúde e educação. Ele menciona programas como Minha Casa Minha Vida, o financiamento da produção agrícola, o atendimento pelo SAMU e a ampliação das escolas em tempo integral.
8: Welter ressalta a importância de fortalecer a economia e ampliar as oportunidades para os trabalhadores. Na avaliação dele, os avanços sociais dependem da continuidade dos investimentos públicos e de iniciativas que promovam a distribuição de renda e a qualidade de vida da população.
0: Trabalho.
3: Paulão do PT de Alagoas ressalta a importância da mobilização dos trabalhadores e da sociedade para a aprovação do fim da escala 6x1. Ele também critica grupos políticos que apenas agora, às vésperas do segundo turno, dizem ser favoráveis à matéria.
8: Segundo Paulão, a aparente mudança de postura não afasta as ameaças aos direitos trabalhistas. Ele aponta riscos em uma possível reforma constitucional que, em sua opinião, é articulada por grandes banqueiros e alerta a população para que se mantenha atenta.
3: Tadeu Venere, do PT do Paraná, critica a mudança de posicionamento de representantes da extrema-direita sobre o fim da escala 6x1. Ele acredita que a modificação seja uma resposta ao temor das mobilizações populares e não uma revisão real de posicionamento.
8: Tadeu Venere questiona os argumentos sobre custos para pequenos negócios e a negociação individual de jornada de trabalho e rechaça também as posições contrárias a medidas sociais, como a anistia de dívidas e a votação de projeto contra misoginia no Congresso Nacional.
0: Desenvolvimento Regional.
3: Denise Pessoa, do PT do Rio Grande do Sul, agradece o apoio recebido na eleição e se compromete em continuar seu trabalho em prol da saúde e educação e na busca de parcerias com o governo federal para custear a reconstrução no estado.
8: Ao fazer um balanço do mandato atual, Denise Pessoa menciona o campus da UFRGS, um novo aeroporto, o Instituto Federal em Gramado e o curso de medicina da Universidade Federal do Pampa, em Bagé, como principais vitórias. Ela continuará atuando em defesa do SUS e de pautas climáticas.
0: Transportes.
3: Bebeto, do PP do Rio de Janeiro, diz que a mobilidade urbana é uma das prioridades do seu mandato e cobra avanços em obras viárias na Baixada Fluminense. Entre as demandas, segundo ele, estão a construção de uma ligação entre a linha vermelha e a pista expressa da rodovia Presidente Dutra.
8: Bebeto também cobra a continuidade das obras de revitalização da ferrovia da Baixada Fluminense, incluindo a implantação de uma ciclovia entre São João do Meriti e Nova Iguaçu. Ele ainda destaca a importância da duplicação da Serra das Araras para a segurança e a fluidez do tráfego.
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0: Comissões.
3: Câmara dos Deputados debate uma melhor integração entre universidades federais e setor produtivo. A repórter Agui Pontes tem os detalhes de uma proposta aprovada.
10: A Comissão de Ciência, Tecnologia e Inovação da Câmara dos Deputados aprovou um projeto que busca ampliar a cooperação entre universidades públicas e o setor produtivo. Segundo o autor da proposta, deputado Duda Ramos, do Podemos de Roraima, isso será feito com a criação de um Programa Nacional de Integração Universidade-Indústria. O objetivo é principalmente simplificar as relações entre o ambiente acadêmico e os setores produtivos. Segundo o relator deputado Júlio César Ribeiro, do Republicanos do Distrito Federal, a relação entre empresa e universidades é truncada e pouco funcional.
11: A proposta cria um ambiente muito mais favorável para a integração. Hoje, muitas parcerias deixam de acontecer por causa das burocracias, da insegurança jurídica e da dificuldade de aproximação entre universidades e empresas.
10: Além de intermediar essa relação, a proposta também prevê a criação de metas nacionais. Seriam metas como o número de parcerias firmadas, o volume de recursos captados em projetos, os registros de propriedade intelectual, de tecnologias somadas ao setor e outras formas de exercer impacto regional, social e econômico no setor produtivo. A governança política do Programa Nacional de Integração Universidade-Indústria seria feito em esfera federal. A proposta vai passar pelas comissões de educação e de Constituição e Justiça. Da Rádio Câmara, de Brasília, Agui Pontes.
12: Educação. Flávio Nogueira, do PT do Piauí, ressalta a importância dos investimentos em educação para ampliar as oportunidades da população. Ele cita a expansão das universidades e dos institutos federais como exemplo de política pública voltada à população mais pobre.
3: Flávio Nogueira considera que o acesso ao ensino superior e à formação técnica devem ser prioridade do poder público. Para o legislador, a oferta de educação gratuita contribui para reduzir as desigualdades sociais, especialmente entre os brasileiros que mais precisam do apoio do Estado.
12: Esporte. A Câmara aprovou uma proposta que obriga clubes esportivos a manterem profissionais idôneos e capacitados em alojamentos. A repórter Paula Bittar acompanhou a votação.
13: A Comissão de Constituição e Justiça da Câmara aprovou uma proposta que obriga os clubes esportivos a manterem em período integral nos alojamentos um corpo de profissionais idôneos e capacitados para assistir os jovens atletas em formação. De acordo com o texto aprovado, considera-se idônea a pessoa que trabalha honestamente com observância do dever de cuidado, que cumpre as regras estabelecidas por seus superiores, ou seja, fazendo sempre tudo com muito zelo e responsabilidade. O texto determina que o clube que descumprir a regra da presença de profissionais em período integral nos alojamentos poderá ter o contrato com o atleta em formação cancelado e também poderá ser punido com multa de até R$50 mil, que será dobrada em caso de reincidência. O contrato também poderá ser cancelado se o clube não atender os requisitos de alojamento, alimentação, segurança e higiene adequados. Outra proposta aprovada pela CCJ torna obrigatório a presença de um profissional de educação física em entidades formadoras de atletas e escolinhas de esportes. Tanto essa quanto a que obriga os clubes esportivos a manterem em período integral nos alojamentos um corpo de profissionais idôneos e capacitados para assistir os jovens atletas em formação seguem agora para o Senado. Da Rádio Câmara, de Brasília, Paula Bittar.
12: Eleições.
3: Charles Fernandes, do PSD da Bahia, defende uma reforma política com mandatos de 5 anos e o fim da reeleição para cargos de presidente, governadores e prefeitos. Em sua visão, a medida reduz gastos eleitorais e permite mais foco na gestão pública.
12: O deputado quer também a adoção do voto distrital para aproximar os deputados da população e anuncia que vai se esforçar para aprovar a pauta a partir de 2027. Na opinião de Charles Fernandes, o debate é urgente diante da proximidade das
14: das eleições municipais de 2028.
3: General Girão, do PL do Rio Grande do Norte, aponta aumento na intolerância política entre os brasileiros. O congressista defende o respeito às diferenças de opinião no parlamento, alertando para o risco de declarações que possam estimular a violência contra adversários políticos.
14: General Girão relata que seu gabinete no Rio Grande do Norte foi alvo de pichações e adesivos de caráter político. O parlamentar informa que solicitou a análise de imagens de segurança para identificar os responsáveis e que registrou um boletim de ocorrência sobre o fato.
3: Lucas Redecker, do PSD do Rio Grande do Sul, agradece aos eleitores pela renovação do mandato e faz críticas à condução da economia pelo governo federal. Ele questiona o custo de vida e afirma que os preços elevados no supermercado pesam no orçamento das famílias brasileiras.
14: Lucas Redecker também defende a apuração de suspeitas envolvendo integrantes do judiciário e cobra que possíveis irregularidades sejam investigadas. Ele afirma que pretende manter o tema em debate com foco na responsabilização de autoridades e no combate à impunidade.
15: Relações Exteriores.
3: Alice Portugal, do PCdoB da Bahia, defende a soberania nacional diante do que considera uma ameaça de interferência estrangeira nas decisões do Brasil. Ela alerta para o risco de exploração das riquezas minerais por empresas de outros países, sem que os interesses brasileiros sejam priorizados.
14: Alice Portugal critica a possibilidade de acordos que ampliem o controle internacional sobre recursos estratégicos do país. Ela afirma que a proteção do patrimônio nacional e dos direitos da população são fundamentais para que o Brasil preserve sua autonomia.
15: Segurança Pública.
3: Gilmar Machado, do PT de Minas Gerais, comemora o avanço da PEC da Segurança Pública no Senado. O deputado ressalta que a proposta fortalece o combate ao crime organizado ao ampliar a integração entre as forças policiais de todo o país.
14: Gilmar Machado destaca que o texto inclui o Sistema Único de Segurança Pública na Constituição, além de permitir a criação de polícias municipais. A proposta também estabelece mecanismos de financiamento para o setor com o objetivo de ampliar os recursos contra a criminalidade.
15: Votação.
3: Plenário da Câmara aprova projeto que institui um programa de atenção integral no Sistema Único de Saúde às pessoas com epilepsia. O repórter Antônio Vital tem as informações.
16: A Câmara dos Deputados aprovou o projeto que cria um programa nacional de atenção integral às pessoas com epilepsia no Sistema Único de Saúde, o SUS. O objetivo do programa é combater o preconceito e proporcionar atendimento integral às pessoas com epilepsia, de modo a reduzir as manifestações clínicas da doença e a ocorrência de sequelas. O projeto apresentado pelo deputado Rui Carneiro, do Podemos da Paraíba, foi modificado pela relatora, deputada Laura Carneiro, do PSD do Rio de Janeiro. O texto aprovado anteriormente pela Comissão de Saúde da Câmara garantia, entre outras coisas, atendimento multiprofissional e especializado, assistência farmacêutica, acesso ao tratamento indicado, inclusive cirúrgico, leitos para internação em enfermarias e UTI, além de acompanhamento especializado à gestante antes e depois do parto. O texto aprovado prevê acesso da pessoa com epilepsia aos serviços de atenção primária, especializada e hospitalar, bem como acesso aos medicamentos incorporados pelo SUS e aos procedimentos terapêuticos e cirúrgicos indicados clinicamente e disponibilizados pelo Sistema Único de Saúde. Prevê ainda ações educativas para divulgar informações e orientações sobre a doença e o treinamento de profissionais da educação dos transportes públicos para conhecer e reconhecer os sinais de crise epilética e sobre como agir em casos desse tipo. O acordo que resultou na aprovação da proposta, com o apoio do governo, também retirou do texto o artigo que previa horário de serviço especial para trabalhadores em fase de tratamento. A relatora Laura Carneiro explicou que as alterações priorizam a estrutura já existente do SUS, sem criar privilégios.
17: Trata-se de alterações meritórias, porque prioriza a utilização das estruturas já existentes no SUS, que se encontram em permanente evolução e baseiam-se na razoabilidade ao proteger os direitos das pessoas com epilepsia sem criar privilégios indevidos. Dessa forma, são mantidos os avanços do cuidado integral à saúde desse grupo de pessoas sem comprometer a igualdade e a justiça social.
16: O projeto que cria o Programa Nacional de Atenção Integral às Pessoas com Epilepsia no SUS agora será analisado pelo Senado. Da Rádio Câmara de Brasília, com informações de Daniele Lessa, Antônio Vital.
15: Últimas notícias.
18: Os deputados iniciaram no final da tarde a análise do projeto do governo federal que aumenta o teto de receita do microempreendedor individual. O texto define um reajuste progressivo do teto da receita bruta anual para enquadramento como MEI para R$110 mil em 2027 e R$140 mil em 2028.
3: O projeto também permite que um microempreendedor contrate até 2 empregados que recebam exclusivamente um salário mínimo ou o piso salarial da categoria profissional. Hoje a legislação permite a contratação de apenas 1 empregado.
18: Termina agora o jornal Câmara dos Deputados, produzido pela Rádio Câmara, com trabalhos técnicos de Everson Urani e apresentação de Márcio Aquiles Sardi e José Carlos Andrade. Uma ótima noite para você.
3: Boa noite, a Voz do Brasil volta amanhã.
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0: Bem-vindos, ouvintes! Estamos de volta com o nosso programa Gold Night, apresentação Messias Rocha. Levando para você sucessos nacionais e internacionais, o melhor da boa música. Então você, amigo ouvinte, não deixe de participar aqui da nossa programação. Nosso telefone você já conhece, com o DDD 88, número 99917-1040. Estou com você, amigo ouvinte, até às 22 horas e o sucesso não para. Bem, hoje vamos começar o nosso programa com a música de um cantor que nos deixou essa semana, um cantor brilhante. Ele teve vários hits, várias músicas, né? É um cantor baiano, né? O Netinho, né? Ele tinha muitas músicas para o carnaval, mas teve algumas também românticas, com a voz maravilhosa. Ou seja, independente do estilo musical, o Netinho se garantia, né? Então vai deixar história, e fez muita história na vida de muitas pessoas. E essa música, ela foi tema de novela, ela abalou muitas declarações e fez muita história na vida de muitos ouvintes. E a gente vai começar com ela, Menina, de Netinho, para a gente matar a saudade desse cantor que nos deixou essa semana. Agora 20 horas e 6 minutos.
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0: Bem, amigos ouvintes, estamos de volta com o meu, o seu, o nosso Gold Night. Apresentação Messias Rocha. Bem, hoje de aniversário temos Ana Lívia Moraes Mesquita, Santa Cruz Velha, Maria do Socorro Silva, da rua São José Paulo, também a nosso amigo Magalhães, do bairro Vermelho, né? O Luiz Magalhães Torres, né? Então a gente já manda um abraço aí para todos os nossos amigos que estão de aniversário hoje. Se você não está nessa lista ou no dia do seu aniversário nós não lhe parabenizamos, então não perde essa oportunidade também de se cadastrar aqui na nossa emissora. Manda seu nome, data de nascimento e também o seu endereço. E aí a gente vai estar fazendo seu cadastro e no dia do seu aniversário vamos ter o maior prazer em passar o dia inteiro lhe dando os parabéns, tá bom? E por falar em parabéns, eu gostaria de mandar aqui um alô especial para os nossos amigos, né? Lá de Forquilha, né? Estão de festejo lá, festejo da padroeira. Então, mandar um abraço aos amigos de Forquilha que estão curtindo a nossa programação, em especial também a nossa amiga Alcilane, né? Então, mandar um abraço também especial para o meu amigo Benjamin aqui em Heriutaba, né? O Benjamin com os seus pais, o Ismael e a Kelly, também com a sua irmãzinha, né? Então, mandar um abraço aí para essa família maravilhosa, né? Então vamos curtir agora na próxima sequência a música Ways on My Mid para vocês, quando são exatamente 20 horas e 27 minutos.
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0: Bem-vindos, ouvintes. Vamos curtir agora o Waze para vocês com Atlantic Star. Vamos ser exatamente 20 horas e 48 minutos.
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